0: Maurício Pereira dele, quanta barbaridade. 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
0: João Donato deixou uma obra que atravessou diferentes períodos da música brasileira e reuniu elementos da bossa nova, do jazz e dos ritmos latinos. 3 anos após sua morte, em 2023, o compositor, pianista e arranjador volta a ser homenageado no álbum Viva Donato, projeto lançado pelo selo Sesc em agosto, que reúne 15 músicas de seu repertório, incluindo 2 composições inéditas. O disco reúne nomes de diferentes gerações da música brasileira, como Gilberto Gil, Djavan, João Bosco, Joyce Moreno, Marcos Valle, Mônica Salmaso, Roberta Sá, Bebel Gilberto, Silva, Margarete Menezes, Fafá de Belém, Fernanda Abreu e Donatinho, filho do compositor. Vamos ouvir João Bosco com Arrã, Djavan, Falta de Ar e, para fechar com chave de ouro, Gilberto Gil e Mônica Salmaso cantando A Paz.

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0: Gilberto Gil e Mônica Salmazo, de Gilberto Gil e João Donato a Paz. Antes de Javan, de João Donato e Lizia Zênio, Falta de Ar. Abrindo o bloco, João Bosco, de João Donato e Caetano Veloso, Arran. 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Tomé lança o segundo álbum de estúdio da carreira. Quero Ser Tudo, pela Central Records. Confira a seguir.
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0: Cantor e compositor da Zona Norte de São Paulo, Tomé Mendes Bentacur, nome artístico Tomé, é filho de uruguaio e neto de mineiro. Sua musicalidade passeia de maneira sensível entre canção brasileira, rock, indie, música latino-americana e eletrônica. Quero Ser Tudo reúne faixas que exploram a ansiedade, a identidade e a dificuldade de encontrar espaço para a introspecção em meio a ritmo acelerado de São Paulo. O projeto começou a ser desenvolvido no fim de 2024, após o lançamento de Quebra-Cabeça, primeiro álbum do artista, e um trabalho acústico. Entre os colaboradores do disco estão Sereno, Juliano Holanda e Rico Manzano, que participou da construção conceitual e musical do trabalho. O álbum também reúne participações de diferentes artistas. Em Olhares, Tomé divide os vocais com Agnes Nunes. O rapper Talim participa de Metaverso, faixa que aborda a relação com as redes sociais e a substituição de experiências concretas por ambientes virtuais. Tom Ribeira aparece em Puro Suco do Amor, retomando uma parceria construída ao longo de apresentações pelo país. Já Mari Jasca participa de Zum Zum, composta por Tomé e Juliano Holanda. Em Luarar, a colaboração é com Zi, amiga e parceira musical do cantor, desde sua passagem pelo Coral Jovem do Estado de São Paulo e integrante da banda Baile de Ladinho. Musicalmente, Quero Ser Tudo transita por diferentes referências, passando pelo pop e chegando à salsa. Com Tom Ribeira, vamos ouvir Puro Suco do Amor, e com Agnes Nunes, Olhares.

Tomé e Agnes Nunes. Dele, Léo Emocija, Pedro Ascaleta e Rico Manzano, Olhares. Abrindo o bloco, de Tomé e Juliano Holanda, Puro Suco do Amor. 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Neste bloco, Ana Canhas, que mergulha mais uma vez na obra de Rita Lee. A cantora lançou nas plataformas digitais sua versão de Desculpe o Auê, clássico composto por Rita Lee e Roberto de Carvalho. A gravação faz parte das ações da turnê Rita Total, Ana Canhas canta Rita Lee, projeto que percorre o Brasil revisitando o repertório da rainha do rock brasileiro. Na sequência, tem o novo single da banda Capim Limão e Jovem Dionísio, duas bandas de destaque da nova geração da música na capital paranaense. A gente confere Faço Parar de Chover.

0: Capim-Limão e Jovem Dionísio, de Gabriel Mendes, Tiago Augusto Soares e Júlio César Frandoloso, Faço Parar de Chover. Abrindo o bloco, Ana Canhas, de Rita Lee, Roberto de Carvalho, Desculpe o Auê. 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A cantora e compositora fluminense Tami acaba de lançar seu segundo álbum, intitulado Relevuras, que conta com as participações especiais de Lued Luna e Rashid, a seguir.
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0: Cantora e compositora Tami vem construindo seu trabalho a partir do R&B, da MPB e da música preta brasileira contemporânea. Em agosto, lançou Relevuras, seu novo álbum gravado ao vivo em estúdio e marcado por uma sonoridade mais orgânica. Um projeto que mergulha em memórias e sentimentos que continuam presentes, mesmo depois de terem passado. Lued Luna participa da faixa Prisioneira de Mim, que integra o álbum, e Rashid, a faixa Fiquei Assim. Também traz as músicas Cais, Degradê, Folhas de Outono, No Mudo, Sem Medo do Fim e Vazio Imenso, além da faixa título Relevuras. Ao todo, 10 músicas que transitam entre Neo Soul, R&B e MPB. Confira Prisioneira de Mim com Lued Luna e Fiquei Assim com Rashid.

0: Tamir Rashid deles, fiquei assim, abrindo o bloco com Lué de Luna, Prisioneira de Mim. 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Mariana Volker lança Feitiço, seu terceiro álbum, e reúne Maria Cadu e Raquel Reis, que percorre as diferentes formas de viver e sentir o amor. A seguir.
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0: Construído a partir da composição da canção É Segredo, o projeto aborda temas como desejo, fascínio, ausência, vulnerabilidade e transformação ao longo de 8 faixas entre canções inéditas e releituras. O lançamento sucede um período de destaque na trajetória da artista, que ampliou sua presença na cena musical brasileira com projetos, colaborações e canções que agora integram um repertório de Feitiço. Entre elas estão É Segredo, que ganhou espaço na trilha sonora da novela A Nobreza do Amor, da TV Globo, e Não Quero Te Querer, parceria com Maria Gadu, indicada ao 33º Prêmio da Música Brasileira. O álbum nasceu em 2025, a partir da composição de É Segredo, revelando uma narrativa mais ampla sobre paixão, desejo, encantamento, resistência, saudade e transformação. Destacamos as faixas É Segredo e com Maria Gadu, Não Quero Te Querer.

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1: Mariana Volker e Maria Gadu de Juliano Ehrenstohl, Não Quero Te Querer. Antes de Mariana é Segredo. 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
1: Samba Douro é o 46º álbum do cantor, compositor e pianista carioca Ivan Lins, pelo selo Sesc. Uma homenagem ao samba feito com arranjos tradicionais do samba. Um sonho do músico carioca. Um álbum com muitas participações especiais de músicos e instrumentistas que acompanham Ivan Lins em sua trajetória de vida. São 12 faixas entre composições conhecidas, obras menos populares do repertório do artista e a inédita Maravilhado. Destacamos a faixa Nosso Samba Já É Um País.

Ivan Lins, dele e Vitor Martins, nosso samba já é um país. Vamos ficando por aqui. Prazer enorme estar com você. Operação de áudio, Paulo Pipa. Produção e apresentação, Silene Barros. Continue com a Unesp FM e até mais. Não se

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27: 21 horas e 59 minutos.
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1: Olá, abrimos o programa de hoje com Robert Schumann, compositor alemão, nascido em 1810. Sua música imaginativa, introspectiva e por vezes grandiosa é considerada uma das expressões mais marcantes do romantismo musical. De natureza extremamente sensível, Schumann dizia sentir-se tocado por tudo o que acontecia ao seu redor, e assim transformava emoções, impressões e experiências em música. Um bom exemplo é a Sinfonia número 13 em Mi bemol maior, opus 97, conhecida como Renana, uma de suas obras mais célebres. Composta em 1850, a sinfonia é uma homenagem à região do rio Reno, para onde Schumann havia se mudado naquele mesmo ano, ao assumir o cargo de diretor musical na cidade de Düsseldorf. A obra apresenta uma estrutura original com 5 movimentos, em vez dos 4 tradicionalmente encontrados nas sinfonias da época. O quarto movimento, de caráter lento, solene e majestoso, foi inspirado pelas impressões de Schumann durante uma visita à imponente Catedral de Colônia. A atmosfera religiosa e monumental da catedral está refletida na música, especialmente pelo uso marcante dos metais e pela entrada dos trombones, que conferem ao movimento a grandiosidade de uma cerimônia solene. É uma passagem de profunda espiritualidade que demonstra como Schumann conseguia transformar paisagens, acontecimentos e sentimentos em verdadeira poesia musical. Ouça agora o quarto movimento, festivo e solene, da Sinfonia número 13 em Mi bemol maior, opus 97, conhecida como Renana, de Robert Schumann.

Este foi o quarto movimento festivo e solene da Sinfonia número 3 em Mi bemol maior, opus 97, conhecida como Renana, de Robert Schumann. 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Seguimos com Antônio Vivaldi e Franz Lehár.

Esta foi a fantasia húngara, Opus 45, de Franz Lehár. Antes, o primeiro movimento alegro do concerto para flauta doce em dó maior, RV 443, de Antônio Vivaldi. 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Seguimos agora com Bedřich Smetana, compositor tcheco, nascido na Boêmia em 1824. Entre suas obras mais importantes está o ciclo de 6 poemas sinfônicos intitulado Minha Pátria, composto entre 1874 e 1879, com melodias expansivas, cores orquestrais e ritmos dramáticos. A obra retrata paisagens, lendas, episódios históricos e a identidade de sua terra natal. O segundo poema do ciclo é Vltava, também conhecido como o Moldávia. Nele, Smetana descreve musicalmente o percurso do rio Vltava, desde suas nascentes, passando por florestas e aldeias, até chegar à cidade de Praga. Uma bela paisagem da Boêmia transformada em música. Vamos ouvir Vltava, do ciclo Minha Pátria, de Bedřich Smetana.

Este foi o segundo ciclo intitulado Vlátiva, da série de 6 poemas sinfônicos intitulado Minha Pátria, de Bedřich Smetana. 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Neste bloco, Ludwig van Beethoven e Johann Strauss, filho.

Este foi o Movimento Perpétuo, Opus 257, Brincadeira Musical, de Johann Strauss Filho. Antes, o Adagio Sustenuto da Sonata ao Luar, de Ludwig van Beethoven. 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Momento agora para Antonín Dvořák, contemporâneo e compatriota de Bedřich Smetana, profundamente ligado às tradições de sua terra natal. Dvořák desenvolveu uma linguagem musical marcada pelo romantismo e pela influência da música popular e nacionalista tcheca. Um belo exemplo é o Concerto para Violino em Lá Menor, Opus 53, composto em 1879 e posteriormente revisado. A obra pertence ao chamado período eslavo do compositor e combina grande riqueza melódica, lirismo e ritmos de inspiração folclórica. O concerto possui 3 movimentos: Allegro ma non troppo, Adagio ma non troppo e Finale, Giocoso ma non troppo. No segundo movimento, que ouviremos a seguir, Dvořák apresenta uma música lírica e contemplativa, conduzida por uma melodia ampla e expressiva do violino solista. De Antonín Dvořák, vamos ouvir o Adagio ma non troppo, segundo movimento do Concerto para Violino em Lá Menor, Opus 53.

0: Este foi o Adagio ma non troppo, segundo movimento do Concerto para Violino em Lá Menor, Opus 53, de Antonín Dvořák. E chegamos ao final de mais um programa Clássicos Unesp. Produção Fátima Belisário. Trabalhos técnicos Paulo Sérgio Pepa de Carvalho. Apresentação Pedro Norberto. Fonte pesquisada: Guia da Música Sinfônica Clássica, de François René Tanchefort, editora Nova Fronteira. Obrigado pela sua audiência e companhia. E até o próximo programa.
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6: 22 horas e 59 minutos. 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

Boa noite. 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Que hoje toda paz e serenidade estejam em seu coração. Começamos o programa com o guitarrista, violonista, arranjador e compositor Ulisses Rocha e o músico Beto Bertolini. Do álbum Brazilian Birds, destacamos as faixas Maré e De Cara para o Sol.

Ulisses Rocha e Beto Bertolini, De Cara para o Sol e abrindo o bloco, Maré. 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Não devemos julgar a vida dos outros, porque cada um de nós sabe de sua própria dor e renúncia. Uma coisa é você achar que está no caminho certo, outra é achar que seu caminho é o único. Para este momento de reflexão, vamos ouvir Cortiole e uma faixa do CD A Proteção dos Anjos. Os anjos são os mensageiros de Deus enviados para nos proteger, ajudar, guiar e nos dar inspiração, acompanhando nossos passos no caminho do bem. Vamos ouvir Micael, anjo da proteção divina.

Cortioli, Micael, anjo da proteção divina. 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O homem nunca pode parar de sonhar. O sonho é o alimento da alma, como a comida é o alimento do corpo. Neste bloco, Andrei Setieleiro, do álbum Mundo das Águas, Lagos. Destacamos Estesia e, na sequência, Chestnut Caesar, com o Spirit of Liberty.

Chestnut Caesar com Spirit of Liberty. Antes, Andrei Setileiro, Estesia. Paz e saúde para você que sintoniza a música interior. Busque momentos de conversa com o seu interior. É na solidão que se encontra a sua própria companhia. Neste bloco, Human, com The White Spirit. E na sequência, Nicholas Gunn, do CD Passion in My Heart, destacamos a faixa Indigo Skies.

Ouvimos Nicholas Gunn, Indigo Skies. Antes, Human, The White Spirit. 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As pessoas mudam quando se dão conta do potencial que têm para mudar as coisas. Para encerrar o programa, vamos ouvir Nick Tindall e Ano Vida, e a composição Ponto de Partida. Na sequência, Carlos Nunes, com um canto de afiador.

Ouvimos Carlos Núñez, Canto de Afiador. Abrindo o bloco, Nick Tindall e Ano Vida e a composição Ponto de Partida. Vamos ficando por aqui. Fontes pesquisadas, todos os poemas são de Paulo Coelho, sobre vida, otimismo, foco e fé. Estúdio de gravação, Silvestre Oliveira. Produção, Silene Barros. Apresentação, Marina Fontanelli. Uma boa noite e um bom descanso.

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21: 23:59.
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0: Às vezes, a pessoa não precisa de uma resposta. 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Chegue mais perto, não tenha pressa de julgar. Tenha tempo para acolher.
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2: 0:59.
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3: Olá, está começando Rádio Saudade Especial. Hoje apresentamos o segundo episódio de uma série de 4 programas sobre a era de ouro do rádio brasileiro. Desta vez, nosso destaque vai para as grandes vozes femininas e as inesquecíveis rainhas do rádio. Durante décadas, o rádio foi o grande veículo de comunicação e entretenimento dos brasileiros. Ditava modas, influenciava comportamentos e, principalmente, mexia com a emoção de milhões de ouvintes. Era comum a família se reunir em torno do aparelho para acompanhar uma radionovela, ouvir seus cantores preferidos ou vibrar com os famosos programas de auditório. E nesses auditórios a emoção era ainda maior. O público enfrentava filas para ver de perto seus artistas favoritos. Nomes como César de Alencar e Paulo Gracindo comandavam programas a transformar cantores e cantoras em verdadeiros ídolos nacionais. E entre as mulheres havia uma disputa especial. Quem seria a cantora favorita do Brasil? Foi nesse ambiente que nasceu o famoso concurso de Rainha do Rádio. Em 1937, a primeira escolhida foi Linda Batista.

0: O concurso aconteceu no Iate dos Laranjas, um barco carnavalesco atracado na esplanada do Castelo, no Rio de Janeiro. Linda permaneceu com o título por mais de uma década e se tornou uma das grandes estrelas da Era de Ouro.
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0: Nascida em São Paulo em 1919 e criada no Rio de Janeiro, Linda era filha do humorista e ventríloco João Batista Júnior e irmã também da cantora Dircinha Batista.
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0: Em 1936, substitui a irmã no programa de Francisco Alves e acabou conquistando seu próprio espaço diante dos microfones. Logo depois, foi contratada pela Rádio Nacional. Vieram os discos, o Cassino da Urca, as excursões pelo Brasil e uma popularidade extraordinária.
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0: Conhecida também como a maioral do samba, Linda Batista interpretou sambas, marchas e canções românticas e permaneceu entre as grandes estrelas durante décadas.
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0: E agora vamos ouvir três momentos dessa trajetória. Primeiro, um grande sucesso do Carnaval de 1945, composição de Benedito Lacerda e Haroldo Lobo, Coitado do Edgar. Na sequência, Linda interpreta uma das grandes canções de Lupicínio Rodrigues, Foi Assim. E encerrando este bloco com uma música que se tornou praticamente uma marca registrada de Linda Batista. Gravada em 1951, também de Lupicínio Rodrigues, Vingança.

Você ouviu Linda Batista, de Lupicínio Rodrigues, Vingança e Foi Assim. Antes, de Benedito Lacerda e Haroldo Lobo, Coitado do Edgar. 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

0: Em 1948, a Associação Brasileira de Rádio reorganizou o concurso para a escolha da Rainha do Rádio. A disputa ganhou ainda mais projeção junto ao público e à imprensa, transformando a eleição em um dos acontecimentos mais populares da era do rádio.
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0: Naquele ano, a escolhida foi Dircinha Batista, que recebeu a coroa sucedendo justamente sua irmã, Linda Batista.
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0: Nascida em São Paulo, em 1922, Dircinha começou muito cedo. Filha do cantor, compositor e ventríloco Batista Júnior, apresentou-se em público ainda criança, aos 8 anos. Já gravava seu primeiro disco.
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0: Em 1931, passou a participar, ao lado do pai, do programa de Francisco Alves, na Rádio Cajuti, no Rio de Janeiro. Nos anos seguintes, Dircinha atuou em importantes emissoras, entre elas as rádios Cajuti, Mairinque Veiga, Tupi e Nacional, além de desenvolver uma extensa carreira no disco e no cinema. Em 1940, foi escolhida pelo jornal O Globo como a cantora preferida da então capital brasileira.
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0: Com uma voz de grande beleza e versatilidade, interpretou sambas, marchas, boleros e sambas canção e conquistou uma enorme legião de admiradores.
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0: Ao longo de mais de 4 décadas de carreira, Dircinha Batista tornou-se uma das grandes representantes da era de ouro do rádio brasileiro. Agora, vamos recordar 3 momentos de sua trajetória. Primeiro, uma composição de Ari Barroso, sucesso na voz de Dircinha em 1940, Upa Upa Meu Trolinho. Na sequência, um samba de Wilson Batista e Afonso Teixeira, gravado em 1950, Chico Brito. E fechando o nosso bloco, um dos grandes sambas-canção de Lupicínio Rodrigues, lançado por Dircinha em 1952, Nunca.

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1: Você ouviu Dircinha Batista, de Lupicínio Rodrigues, Nunca, de Wilson Batista e Afonso Teixeira, Chico Brito, e do Ari Barroso, Upa Upa, Meu Trolinho. 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

disputa pelo cobiçado título de Rainha do Rádio ficava cada vez mais acirrada. As campanhas mobilizavam fãs clubes, emissoras e revistas especializadas. Cupons eram distribuídos ao público e as torcidas faziam verdadeiras campanhas por suas cantoras favoritas. Na cruz suave dos teus braços foi que eu me perdi. Nesse cenário surgiu uma artista que se transformaria em um dos maiores fenômenos de popularidade da história do rádio brasileiro, Emilinha Borba. Nascida no Rio de Janeiro em 1923, Emilinha começou a carreira ainda adolescente, participando do programa de calouros. Em 1930, fez suas primeiras gravações pela Columbia e, poucos anos depois, chegaria a emissora que marcaria definitivamente sua trajetória. Eu não esqueci, e rancor eu não guardo de ti. Em setembro de 1943, Emilinha retornou à Rádio Nacional, onde permaneceria durante 27 anos. De um dia pertencer a ti. Ali, tornou-se uma das maiores estrelas da emissora e presença constante no famoso programa de César de Alencar, apresentado aos sábados diante de um auditório apaixonado. Emilinha não tinha apenas admiradores, tinha verdadeiras torcidas. Fãs clubes espalharam-se pelo Brasil e durante muitos anos ela esteve entre os artistas que mais recebiam cartas na Rádio Nacional. Amor é arma que maltrata. Foi eleita por 3 anos consecutivos a melhor cantora do rádio e em 1953 finalmente conquistou o título mais desejado, Rainha do Rádio. Coração é terra que ninguém pisa. Para milhares de admiradores, porém, Emilinha seria para sempre a eterna rainha do rádio. Foste a minha grande ilusão. E agora vamos recordar 3 músicas na voz dessa artista que marcou gerações. Primeiro, Benzinho. Na sequência, uma marcha que ganhou enorme popularidade e acabaria também incorporada às arquibancadas do futebol brasileiro. Marcha do Remador, e encerrando nosso bloco dedicado à eterna favorita dos ouvintes, Patrícia.

Você ouviu Emilinha Borba, de Damásio Pérez Prado e Bob Marcos, Patrícia, de Antônio Almeida e Oldemar Magalhães, Marcha do Remador, e de Fernando Costa e Rossini Pinto, Benzinho. 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

0: a disputa pelo título de Rainha do Rádio ficaria ainda mais emocionante.
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0: Em 1949, Marlene venceu uma eleição histórica, alcançando 529.982 votos.
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0: A partir dali nasceu uma das rivalidades mais famosas do rádio brasileiro. Marlene de um lado, Emilinha Borba do outro.
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0: Os fãs-clubes levavam a disputa muito a sério. Organizavam campanhas, mobilizavam admiradores e defendiam apaixonadamente suas cantoras favoritas. O Brasil parecia dividido entre marlenistas e emilinistas. Marlene manteve o título de Rainha do Rádio em 1950. Anos depois, em 1953, Emilinha finalmente conquistaria a tão desejada coroa com uma votação que aproximou dos 700 mil votos. Marlene, nome artístico de Vitória Bonaiuti de Martino, iniciou profissionalmente sua carreira na Rádio Tupi de São Paulo em 1940. No mesmo ano, mudou-se para o Rio de Janeiro, onde passou pelo Cassino da Urca e por importantes emissoras, até chegar à Rádio Nacional. Cantora de grande personalidade e presença de palco, Marlene também construiu uma importante carreira no teatro, no cinema e nos grandes espetáculos musicais.
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0: Sua interpretação vigorosa e sua maneira muito peculiar de cantar fizeram dela uma das artistas mais populares de sua geração.
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0: E agora, no Rádio Saudade, vamos recordar três músicas na voz dessa inesquecível rainha do rádio. Começamos com Que Nem Giló, gravada por Marlene em 1949, justamente no ano em que ela conquistou a coroa.
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0: Na sequência, um dos maiores sucessos de sua carreira, gravado em 1952, Lata d'Água. E fechando o nosso bloco, um clássico de Monsueto e Arnaldo Passos, Mora na Filosofia.

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Você ouviu Marlene, de Monsueto e Arnaldo Passos, Mora na Filosofia, de Luiz Antônio e Jota Júnior, Lata d'Água, e de Luiz Gonzaga e Humberto Teixeira, Que Nem Giló. 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Hoje, o segundo episódio de uma série de 4 programas sobre o nascimento e a era de ouro do rádio brasileiro. Oi, sou.

0: Graças ao poder do rádio, nomes como Linda e Dircinha Batista, Isaurinha Garcia, Emilinha Borba, Marlene, entre tantas outras grandes cantoras, transformaram-se em verdadeiros ídolos, grandes vozes, grandes intérpretes e mulheres que fizeram dos auditórios verdadeiros palcos de paixão e emoção. Com suas torcidas, seus fã-clubes e suas canções, as rainhas do rádio ajudaram a escrever um dos capítulos mais fascinantes da história da música brasileira. Mas ainda há muito para recordar. Outras vozes inesquecíveis surgiram naquele período. E os homens também entrariam na disputa pela preferência dos ouvintes, conquistando títulos e tornando-se verdadeiros reis do rádio. Essa história continua no próximo Rádio Saudade. Rádio Saudade tem produção da Fátima Belisário, estúdio de gravação Silvestre Oliveira e Wagner Barros, apresentação Marina Fontanelli. Muito obrigada pela audiência, até o nosso próximo encontro.
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4: Uma hora e 59 minutos.
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2: 2 horas e 59 minutos.
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4: 3 horas e 59 minutos.
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0: Alegria, muito bom.
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2: Quatro horas e 59 minutos.
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4: 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A competente e inspirada produção dos nossos compositores. Uma hora de música instrumental brasileira para você. Passam hoje por aqui Ângela Coutre, Carol Dávila, Lucas Bueno Dias, Edu Neves, Maiara Moraes, Maurício Ribeiro e muito mais. Abrimos o programa com a composição De La Ana, instrumental composta pelo pianista Leandro Rodrigues e gravada em parceria com o violonista Yamandu Costa, lançado oficialmente em agosto. Confira. Música.

Leandro Rodrigues e Yamando Costa, de Leandro Rodrigues, de La Ana. A Unesp FM está apresentando o Brasil Instrumental. A flautista e compositora Ângela Coutre, radicada em Florianópolis desde 2022, apresenta Eclipse, seu primeiro álbum solo. A seguir. O disco reúne 8 faixas instrumentais que misturam, de forma surpreendente, ritmos brasileiros e latino-americanos, como o choro, o samba, as valsas e os ritmos afro-peruanos. O resultado é uma música vibrante, cheia de cor e movimento, criada a partir de uma pesquisa que Ângela desenvolveu ao longo de 8 anos. Cada faixa carrega um gesto, uma investigação, um suspiro de sua história. Entre as composições do álbum estão Pirigueteando e Samba de Fim de Tarde, já conhecidas pelo público da Roda de Choro Mulheril e do Festival Choro Mulheril, movimentos que têm fortalecido a cena musical em Florianópolis. A faixa título nasceu durante um eclipse solar e traz o clima intenso e expansivo do fenômeno. Vamos ouvir as faixas Samba de Fim de Tarde e Eclipse.

Ângela Coutre, dela Eclipse, abrindo o bloco Samba de Fim de Tarde. E o Brasil Instrumental apresenta agora a flautista, saxofonista, compositora e arranjadora Carol Dávila, a seguir. Mineira de Ubá, radicada no Rio de Janeiro, Carol Dávila é flautista, saxofonista, compositora e arranjadora. É integrante do Itiberê Zwarg e grupo desde 2007. Embora sua formação musical venha do cancioneiro popular, está diretamente envolvida com a música instrumental brasileira, especialmente a música universal. Já participou de diversos grupos e gravou vários discos, mais de 30 títulos, 4 deles com o Itiberê Zwarg e grupo. Gravou seu primeiro álbum, Volto Logo, de 2019, no qual traz toda a sua vivência como educadora da música universal de Hermeto Pascoal. Trabalhou com nomes da música popular brasileira como Arismar do Espírito Santo, Monarco da Portela, Nelson Sargento, Ana Costa, Luiz do Monte, Paulo Almeida, Fábio Leal, Ney Mato Grosso, Elza Soares e vários outros. Com sua música, viajou por todo o Brasil e também por alguns países da Europa e da América Latina. Ela é idealizadora, diretora, compositora e arranjadora da Oficina do Som, a Música em Tempo Real, projeto de formação e capacitação em música universal que nasceu em 2014 em Paraty. Seu primeiro álbum, Volto Logo, de 2019, com a Oficina do Som, destacamos duas faixas, Frevo, o dia, e Varando a Madrugada.

Carol Dávila e Oficina do Som, dela Varando a Madrugada e abrindo o bloco Frevou o Dia. A Unesp FM está apresentando Brasil Instrumental, o talento e a magia do compositor brasileiro. Neste bloco tem o pianista, arranjador e compositor Lucas Bueno Dias. Sua música traz à tona a essência de diversos ritmos brasileiros. Samba, bossa nova, choro, baião, frevo, maracatu, além de transitar entre o jazz e a música clássica. De seu primeiro álbum solo, Epifonia, de 2021, vamos ouvir Piano na Mangueira. Ainda neste bloco, o músico e arranjador carioca Edu Neves, do álbum Olaiá, de 2020, onde presta uma homenagem à cidade do Rio de Janeiro e seu universo musical, destacamos danças sacras e profanas.

Edu Neves, dele, Danças Sacras e Profanas. Abrindo o bloco, Lucas Bueno Dias, de Tom Jobim e Chico Buarque, Piano na Mangueira. Cabeça de Vento é o segundo álbum solo autoral da flautista e compositora Maiara Moraes, a seguir no Brasil Instrumental. Flautista, compositora, arranjadora e professora, radicada em São Paulo desde 2012. Natural do sul do país, Maiara Moraes vem ao longo da sua carreira desenvolvendo importante trabalho com a flauta dentro da música popular brasileira. Lançado em 2019 pelo selo Blackstream, Cabeça de Vento é o segundo álbum de Maiara. O quinteto é formado por Josué dos Santos na flauta e saxofones, Guilherme Ribeiro ao piano, Igor Pimenta no contrabaixo e Pedro Henning na bateria. Com produção musical da compositora, arranjadora e saxofonista radicada em Boston, Gaia Vilmer, o álbum traz ainda participações da própria Gaia e da cantora Paula Mirna. Explorando todas as possibilidades timbrísticas que a formação permite, as composições e seus arranjos trazem coloridos e contam histórias através dos instrumentos. Destacamos as faixas Maracatu e Choro pro P,

Maiara Moraes, dela, Choro pro P, e abrindo o bloco, Maracatu. A Unesp FM está apresentando Brasil Instrumental. Neste bloco, o guitarrista e violonista Maurício Ribeiro e uma faixa do seu segundo CD solo, Trio, em que é acompanhado por Pedro Trigo Santana no baixo e Edson Fernando na bateria. O CD contou também com as participações de Toninho Horta e do percussionista indiano Mandy Singh, além dos mineiros Rafael Martini e Vinícius Augustos. Vamos ouvir Biribiri. E na sequência, o encontro de dois talentosos instrumentistas, o piano de Gilson Peranzetta e o vibrafone de Amoy Ribas. A faixa que dá nome ao CD, Repercutindo.

Gilson Peranzetta e Amoy Ribas deles repercutindo. Abrindo o bloco, Maurício Ribeiro dele Biribiri. E nós vamos ficando por aqui. Fontes pesquisadas, biscoitofino.com.br, sescsp.org.br, Revista Prosa, Verso e Arte.com e Spotify.com. No estúdio de gravação, Paulo Pepa. A produção é de Silene Barros. A apresentação é de Wellington Lente. Muito obrigado pela companhia, um abraço para você e até mais.

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13: 5:59.
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0: 6:22.
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E chegou a hora de irmos embora. 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
2: Aracy de Almeida é considerada uma das maiores cantoras de samba da história e teve um papel muito importante na divulgação da obra de Noel Rosa. O nome Aracy tem origem tupi e é uma variação de Iraci, que significa mãe das abelhas. O nome vem de Eira ou Irá, que significa mel ou abelha, mas si, que quer dizer mãe.
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13: Olá, você está na Unesp e é sempre bom ter você conosco aqui, pelo seu rádio, pela internet também, mais uma edição do Musical 105. Neste período eleitoral, meia hora de músicas internacionais para sua quarta-feira começar bem bacana. Seleção musical é de Sérgio Magson, Paulo Pepa na operação de áudio. Eu sou Wellington Leite. Daqui a pouquinho tem Chick, tem Earth, Wind & Fire, tem Michael Jackson e vários outros grandes nomes da música mundial. A gente abre com Tina Turner, What's Love Got to Do With It?

Musical 105 INXS Disappear. Você ouviu também Hot Stuff, de 79, com a Donna Summer. Você ouviu também David Bowie, China Girl. Muito obrigado pela companhia. Uma ótima quarta-feira. Agora tem Michael Jackson, sucesso de 1979, Rock With You.

0: E encerrando o musical de hoje, Chick, I Want Your Love. Você ouviu também Earth, Wind and Fire, Boogie Wonderland. A seleção musical foi de Sérgio Marston. Paulo Pepa na operação de áudio. Eu sou Wellington Leite. Continue conosco. Vem chegando Manhã Popular Brasileira. E amanhã, às 7h25, a gente volta com mais uma edição do Musical 105.
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7: Bom dia. Quarta-feira, 16 de setembro. Chamada pública do Serra Pilheira para formação em ecologia recebe inscrições até amanhã. O FISCAR realiza hoje feira de oportunidades, com entrada gratuita e programação que vai até às 7 da noite. Sociedade Brasileira pode se credenciar para a COP31. O MEC oferece um painel com dados do IDEB para consulta. O Cidade Universitária está começando. O Instituto Serra Pilheira recebe inscrições para a 7ª edição do Programa de Formação em Ecologia Quantitativa. A seleção é voltada para jovens pesquisadores interessados em atuar na área de ecologia com ferramentas quantitativas da computação e da matemática. São 30 vagas para candidatos de todo o país e o prazo termina amanhã, dia 17 de setembro. Segundo a coordenadora do curso, Camila Teicher, a formação oferece aos participantes um espaço de exploração intelectual com abordagem multidisciplinar.
8: A gente junta estudantes que tenham terminado a graduação, estejam no mestrado ou tenham terminado o mestrado, em diferentes áreas do conhecimento. Normalmente a gente tem alunos, obviamente, da biologia, da ecologia, mas também sempre tem gente da matemática, da física, da ciência da computação, das engenharias, das geociências, veterinária, outras áreas, qualquer área é bem-vinda, para que eles sentem juntos, discutam, criem pontes interdisciplinares e aprendam a trabalhar de forma colaborativa para responder problemas de alta complexidade.
7: O programa tem duas etapas. Um curso teórico de verão, no Rio de Janeiro, com duração de 2 meses, entre janeiro e março de 2027, e um curso de campo de inverno, em um bioma brasileiro. É uma programação intensiva com a proposta de capacitar pesquisadores na busca de respostas para os desafios atuais da ecologia.
8: Tem uma diversidade regional importante em cada turma, então o desenvolvimento de uma rede de contatos profissionais muito variada num momento muito inicial da carreira acadêmica. Então, assim, Cada participante normalmente tem contato em cada edição com em torno de 30 pesquisadores diferentes, como professores, palestrantes, mentores, além dos 30 alunos que participam. Então, para um aluno de mestrado ter uma rede de contatos, de pessoas com quem ele pode ter intimidade para depois buscar, mandar um e-mail, visitar, desenrolar possibilidades de trabalho, de desenvolvimento profissional, então, um diferencial importante, além do fato de ser totalmente gratuito, intensivo, com os alunos como protagonistas.
7: Podem participar da seleção para a formação em ecologia quantitativa estudantes que já concluíram a graduação ou estão no mestrado, em qualquer área do conhecimento. É preciso ter cursado uma das etapas em instituição de ensino superior no Brasil, entre outros requisitos do edital.
8: É importante ter alguma familiaridade com programação, noções de matemática e cálculo, mas, assim, os alunos vêm de formações variadas, então a gente entende que o nível de conhecimento nesses tópicos também é variado. E também precisa ter conhecimento de inglês, porque uma parte das atividades, assim como uma parte dos pesquisadores que participam, vem do exterior. Então, tem comunicação em inglês.
7: As inscrições são gratuitas, assim como o programa de formação, e seguem até 17 de setembro. Os aprovados recebem hospedagem e alimentação, além de passagens de ida e volta ao Rio de Janeiro. Informações na página serrapilheira.org. A Universidade Federal de São Carlos realiza hoje uma feira de oportunidades voltada para estudantes. O evento começa daqui a pouco, às 9 da manhã, e segue até às 7 da noite no campus da universidade. Isabela Gandini tem os detalhes.
22: Durante o evento, os estudantes poderão conhecer empresas de diferentes áreas, conversar com recrutadores, apresentar currículos e conferir oportunidades profissionais. Segundo Fernando Petrilli, secretário-geral de eventos institucionais da UFSCar e responsável pela organização da feira, a proposta é criar uma ponte entre a formação acadêmica oferecida pela universidade e o mercado de trabalho.
0: E o nosso objetivo principal nessa edição é que ela possa ser um ambiente de conexão real, onde os nossos estudantes eles possam vislumbrar o seu futuro profissional por meio da prática, da correlação com os gestores de empresas, com as palestras, com a vivência nos estandes, né? Conhecer de perto mesmo, para que eles também, as nossas empresas participantes, conheçam os talentos que a gente está formando.
22: Além de ter contato com possíveis empregadores, os estudantes podem conhecer diferentes áreas de atuação e até mesmo pensar em novos caminhos para a carreira. De acordo com a organização, essa experiência também pode ajudar a tornar mais natural essa transição logo após a saída da universidade. Nesta edição, a feira reúne empresas de diferentes segmentos, como tecnologia, indústria, serviços, agronegócio, alimentos e recursos humanos. A diversidade de organizações busca acompanhar também a variedade de cursos que são oferecidos pela universidade. Algumas empresas participam mesmo sem ter processos seletivos em andamento. A ideia é que o estudante conheça a organização e possa ser lembrado em futuras oportunidades.
0: A feira ela acaba se transformando num ecossistema ali meio que completo, porque as empresas elas vêm se apresentar como marcas empregadoras, elas vêm mostrar suas oportunidades de estágio, trainee, até mesmo de futuros empregos. Muitas vezes, até pela época do ano que a gente realiza a feira, e isso eu já pude ter conversa com algumas empresas participantes, nem tem um programa de estágio aberto agora. Mas ela sabe que no próximo programa, aquele estudante que passou pelo stand, que gostou da proposta dela, que entendeu que ali é um lugar, ele já está preparado, um local para ele atuar, já está preparado para poder participar desse processo, né?
22: A feira de oportunidades é aberta ao público e, além dos estudantes da UFSCar, também pode ser visitada por alunos de outras instituições de ensino superior. A expectativa é receber cerca de 2 mil participantes ao longo do dia. A programação acontece na quarta-feira, dia 16 de setembro, das 9 da manhã às 7 da noite, no vão da Biblioteca Comunitária, no campus São Carlos da UFSCar. O site para mais informações e para as inscrições é feiradeoportunidades.ufscar.br. Repetindo, feiradeoportunidades.ufscar.br. Isabela Gandini, da Rádio UFSCar.
7: Já está disponível para consulta o painel estratégico de priorização, ferramenta do MEC que reúne dados do Índice de Desenvolvimento da Educação Básica, o IDEB, de municípios e escolas de todo o país. O painel permite consultar a nota mais recente, além dos níveis de proficiência dos estudantes em língua portuguesa e matemática. Também é possível verificar a distância de cada nota em relação à meta estabelecida em 2021. Informações na página gov.br/MEC. Representantes de diferentes setores da sociedade podem integrar a delegação nacional na próxima Conferência do Clima, que será realizada na Turquia. O prazo para candidaturas está aberto até o dia 20 deste mês. Cláudio Mário Carvalho tem as informações.
2: Estão abertas as inscrições para o credenciamento de representantes da sociedade brasileira que poderão integrar a delegação nacional na COP31, a Conferência das Partes da Convenção da ONU sobre Mudança do Clima. O evento ocorre de 9 a 20 de novembro em Antalya, na Turquia. Os selecionados vão ter acesso à Zona Azul, onde acontecem as negociações oficiais, reuniões técnicas e eventos paralelos. Podem se candidatar representantes de estados, municípios e Distrito Federal, organizações da sociedade civil, povos indígenas, comunidades tradicionais, entidades sindicais, instituições acadêmicas, empresas e associações do setor privado. As inscrições devem ser feitas até 20 de setembro em brasilparticipativo.presidencia.gov.br, com limite de uma candidatura por CPF. O resultado vai ser comunicado por e-mail até a primeira quinzena de outubro. Dúvidas sobre o credenciamento podem ser encaminhadas para credenciamento.cop@itamaraty.gov.br. Da Agência Rádio Gov em Brasília, Claudimário Carvalho.
7: O Cidade Universitária termina aqui. Eu sou Liene Castro e volto amanhã, às 8 da manhã.
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8h19, aqui na Rádio Nesp, Peri Ribeiro e Oscar Milito, do Johnny Alf Pereira e Geraldo Pereira, Rapaz de Bem e Bolinha de Papel. A gente segue o Manhã Popular Brasileira, lembrando que no dia 18 vai ter a música Celebrando a Primavera aqui em Bauru. É o projeto Cultura do Coração, criado pela Paróquia do Sagrado Coração de Jesus, que convida toda a comunidade para o encontro de corais Chegando a Primavera. A programação vai reunir 6 corais de Bauru: o Coral Amor e Luz, do Centro Espírita Amor e Caridade, Coral da Igreja Batista Betel, o Coral Feminino do CPP, o Centro do Professorado Paulista, o Grupo Vocal Bravo, o Coral Encanto, também da Faculdade de Odontologia da USP, e o Coral Diocesano Divino Espírito Santo. O encontro vai ser então na sexta-feira, dia 18, às 8 da noite, na Paróquia do Sagrado Coração de Jesus. A entrada é franca. Ouça agora no Manhã Popular Brasileira Martinália com Caetano Veloso, cantando Domingo.

0: 8h27, aqui na Rádio Unesp, trouxemos Raquel Reis cantando do Pepeu Gomes e Luiz Paes de Oliveira, Sexy Iemanjá. Um rápido intervalo para você, chegando História no Prato e também a propaganda eleitoral gratuita. Daqui a pouco tem a Leila Pinheiro e um clássico do Caetano Veloso, Coração Vagabundo.
1: 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Produção e apresentação, Liene Castro. A protagonista deste episódio é a faca. Sua proeminência é tão grande que o nosso conjunto de talheres, organizado em diferentes tamanhos e quantidades, é chamado de faqueiro. Afie seu conhecimento com a historiadora da Unicamp na área de alimentação, Rafaela Basso, convidada de hoje para fatiar o assunto. A faca não nasceu na cozinha. Este objeto tão presente em nosso cotidiano, durante as refeições e no preparo delas, em seus mais variados tamanhos de lâminas e cabos, tem sua origem na pré-história. É o mais antigo talher que acompanha o homem, literalmente o homem, desde tempos remotos. Eram confeccionadas com uma diversidade de materiais, lascas de ossos, madeiras e pedras, um artefato multifuncional até os dias de hoje, usado no processamento de alimentos através do corte, na caça e na defesa, indispensável para a sobrevivência. No Brasil, muito antes da chegada dos europeus, a faca já estava presente.
2: Vários indícios arqueológicos já encontram, né, também indícios da faca, da produção de facas entre os povos originários, também com esse caráter multidimensional, né, de acompanhar a caça e o processamento da caça até a alimentação. E aí, qual que é a diferença, né, quando os europeus chegam no Brasil? É que o material, né, da faca muda, mas a presença da faca é a mesma, né? Então, o uso que tinha na Europa Ocidental, no Velho Mundo e aqui, são muito similares. Então, qual que é a novidade em termos históricos para a história do Brasil com a chegada dos europeus é os novos materiais que são trazidos para confeccionar esse utensílio que já era uma presença aqui. Então, a gente vê a faca sendo feita, né, de prata, cobre, outros materiais que a gente não compartilhava aqui antes da chegada dos portugueses.
1: A faca de uso pessoal não era um objeto comum no Brasil durante a colonização. E sua posse era sinal de riqueza. O grau de sofisticação dos objetos, símbolo de status. Os nobres possuíam peças de alto requinte.
2: Nos inventários do começo do século XVI, a gente vê a presença das facas, mas de uma maneira muito pontual e espaçada. Então, por exemplo, os inventários, muitas vezes, de pessoas da elite, você vê a presença de uma faca ou duas facas nesse começo da colonização, o que pressupõe várias inferências, né, do historiador. Primeiro, provavelmente essa convivência desse utensílio feito de diferentes materiais. Então, provavelmente, eles começaram a confeccionar e usar facas como os indígenas e, ao mesmo tempo, o valor simbólico e de diferenciação social que a posse da faca, né, seja de cobre até a prata, né, que era um material mais nobre, trazia para essa família que tinha essa posse. Então, isso é algo muito interessante para a gente pensar sobre a materialidade, né, desses artefatos.
1: O hábito de usar talheres nas refeições é recente na história humana, mas o uso da faca é ancestral. E a partir do século XV, ela era companheira dos banquetes da nobreza, que começavam a acontecer no final da Idade Média e no início do período moderno. Mas cada um levava a sua. Os anfitriões só ofereciam a comida. Os talheres não estavam inclusos. E as facas poderiam servir a vários propósitos, tinham uma segunda utilidade em ambientes menos amistosos.
2: O que que a gente vê nas descrições das fontes é que as pessoas levavam principalmente a faca, né, para ser usado durante as refeições. E o que que é interessante é que as facas podiam ser carregadas em estojos, junto com o garfo e a colher, mas de uma maneira mais comum, elas eram levadas no próprio corpo, né? Elas eram carregadas por esses homens, né, para esses banquetes, porque não era comum o anfitrião oferecer talheres aos convidados. A faca tinha praticamente um uso identitário ali, né? Era muito além do uso funcional. Então, além de cortar o alimento, segurar, levar à boca, ela tinha um uso de defesa pessoal, que, né, poderia acontecer algo, né, nessas ocasiões. Então, era um instrumento que tinha diferentes funcionalidades ali nos jantares, nos banquetes. Então, elas eram levadas nas cinturas e o que que chama atenção é que muitas tinham adornos, os cabos de metais preciosos, com pedrarias, detalhes esculpidos, por remeter esse caráter bem individual mesmo do objeto, que ia além do seu uso funcional. E era uma maneira de você demonstrar o seu estado social, né, através da análise ali da materialidade, que era fundamental, né?
1: O uso da faca é símbolo de empoderamento. E o porte deste objeto do gênero feminino na nossa gramática esteve proibido para mulheres até 1700. Até mesmo uma ferramenta culinária carrega questões de gênero.
2: Por ter esse caráter muito associado com o porte, ele foi, ao longo do tempo, um instrumento muito associado com essa questão do ferir, do atacar, do abater. E aí foi um instrumento interdito para as mulheres. Então, se você olha na história ali, né, ocidental, até mais ou menos o século 17, 18, eram apenas os homens que usavam as facas. Isso tanto para essas atividades relativas à caça, mas também no âmbito da mesa. Então, a dimensão da difusão da faca é diferente entre homens e mulheres. Desde a antiguidade, né, até o século 17, eram os homens que portavam, né, esse utensílio. Então, as mulheres têm uma história muito recente com as facas.
1: Podemos contar hoje com a faca de pão, a faca de filetar, a faca de ponta arredondada, a faca para descascar legumes, a faca do chefe. Evoluções de um artefato ancestral na gaveta de casa. História da faca no prato teve participação da pesquisadora da Unicamp na área de alimentação e culinária, Rafaela Passo. Redação e apresentação, Liane Castro. Trabalhos técnicos de Wagner Barros.
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8h48, aqui na Rádio Nesp, trouxemos para você Emílio Santiago, composição do Nelson Cavaquinho e Guilherme de Brito, Quero Alegria. Você ouviu também o Vander Lee e a Regina Souza, música do Vander Lee, Arlequim. E abrindo o bloco, Leila Pinheiro, do Caetano Veloso, Coração Vagabundo. Ouça agora a voz de Luiz Melodia no Manhã Popular Brasileira, dele, Questão de Posse.

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0: 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Trouxemos para você Lué de Luna, do João Donato, Bananeira. Um rápido intervalo com a previsão do tempo para você e daqui a pouco a gente volta.
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0: Segundo o site do IPMET, da Faculdade de Meteorologia do campus da Unesp de Bauru, a maior parte do estado deve ter céu parcialmente nublado, sem previsão de chuvas. O dia segue com predomínio de sol, poucas nuvens, sem chuvas na maior parte do estado, com exceção para a região sul e a faixa leste, onde há maior concentração de nuvens e há a possibilidade de chuvas isoladas devido à circulação dos ventos que transportam a umidade do oceano para dentro do Brasil. Agora em Bauru nós temos 16 graus e 3 décimos. A umidade relativa do ar está em 82%. 8h57.
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7: 9 em ponto, estamos de volta com o Manhã Popular Brasileira. Daqui a pouquinho tem Elis Regina, daqui a pouquinho a gente vai ouvir Maria Bethânia e vários outros. A gente abre com a Cássia Eller cantando do Luiz Melodia e Renato Piau, Esse Filme Eu Já Vi.

Dona Dilce. E a programação do SESC segue nesta quarta-feira com cursos para pessoas idosas e também curso na área de literatura e também música. Para as pessoas idosas tem o curso Compor-se, com Bebê Pacheco, cantora e produtora cultural. É uma oficina de composição musical que convida pessoas com 60 anos ou mais a transformar memórias, afetos e histórias de vida em canções autorais, culminando numa apresentação que vai ser aberta ao público. Na literatura, nós temos o Encontro, o Clube do Livro do Prêmio Sesc, com Camila Correia, mediadora do Elas Clube do Livro, e Patrícia Lima e Bruno Sanches. A Patrícia Lima trabalha aqui na Rádio Unesp, ganhou o prêmio anos atrás, e o Bruno Sanches também é um agitador cultural aqui da cidade. Eles vão falar sobre as cevadas literárias que acontecem aqui em Bauru. O Clube do Livro é dedicado às obras vencedoras do Prêmio Sesc, Goiás, Massaranduba e Escalar Cansa. Em 5 encontros, o grupo se reúne para discutir livros, trocar impressões e aprofundar leituras. Acontece das 7 da noite até as 9 da noite, todas as quartas-feiras. E a música, nós temos Jazz para as 10, o show especial Miles e Coltrane. A apresentação é uma viagem musical pelo universo criativo de Miles Davis e de John Coltrane, dois artistas que redefiniram os rumos do jazz no século XX. A partir de releituras contemporâneas, composições autorais e arranjos inéditos, o Jazz para as 10 revisita momentos emblemáticos da obra desses dois mestres, destacando sua força estética, espiritual e inovadora. O show é gratuito, às 8 da noite. A gente segue a programação com Elis Regina, composição do Ivan Lins e Ronaldo Monteiro, Me Deixa em Paz.

0: 9h22, aqui na Rádio Unesp, trouxemos Caetano Veloso e Gilberto Gil, do Rock Carvalho, Nossa Gente. Você ouviu também Suede Nunes, Roupa Branca. A gente segue com um rápido intervalo, chegando o Unesp Cuida e também a propaganda eleitoral gratuita. Daqui a pouco tem a voz de Maria Bethânia cantando Chico Buarque, Velho Francisco.
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3: Criado em 1990, o Núcleo de Atendimento à Comunidade, o NAC, da Faculdade de Ciências Farmacêuticas da Unesp em Araraquara, é uma importante estrutura de apoio à saúde pública. Todos os anos, cerca de 75 mil pessoas da região são beneficiadas por serviços gratuitos de diagnóstico, hemoterapia, assistência farmacêutica e análises laboratoriais. Uma das frentes de atuação é a Coordenadoria de Análises Clínicas e Hemoterapia, que reúne o Centro de Referência Diagnóstica, o Hemonúcleo Regional e o Laboratório de Desenvolvimento e Validação de Métodos Alternativos. O Centro de Referência Diagnóstica realiza mais de 500 mil exames por ano, enquanto o Hemonúcleo coleta cerca de 7 mil bolsas de sangue e distribui hemocomponentes para hospitais da região. Já o laboratório desenvolve métodos alternativos ao uso de animais em pesquisas científicas. Outra área de destaque é a Coordenadoria de Fármacos e Medicamentos, responsável pelo desenvolvimento de pesquisas, produção de medicamentos e assistência farmacêutica. A farmácia universitária oferece medicamentos de baixo custo, acompanhamento de pacientes, campanhas de saúde e contribui para a formação dos estudantes. A coordenadoria também mantém um centro especializado em pesquisas com fitoterápicos e análises toxicológicas. O núcleo também abriga a Coordenadoria de Alimentos e Saúde Coletiva, que reúne laboratórios voltados à análise da qualidade da água, de alimentos e plantas medicinais, além de um serviço de exames de DNA realizado em parceria com a Defensoria Pública do Estado de São Paulo. Outro destaque é o Centro de Pesquisa e Desenvolvimento da Qualidade da Cachaça, que oferece orientação técnica aos produtores artesanais. Entre as ações de maior impacto social está a Universoja, unidade dedicada ao estudo e à produção de derivados do extrato de soja. O projeto garante a distribuição gratuita de leite de soja para pessoas com alergia à proteína do leite, cadastradas em programa da Prefeitura de Araraquara, reforçando o compromisso da Unesp com a saúde, a pesquisa e o atendimento à comunidade.
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9h38, aqui na Rádio Unesp, João Donato e Paula Santoro, do João Elisia Zênio, e Lalalaie. Você ouviu também Senzala e Favela, com Chico Buarque, Emicida e Wilson das Neves, composição do Chico e do Emicida. E abrindo o bloco, Maria Bethânia, cantando do Chico Buarque, Velho Francisco. Ouça agora Pedro Luiz, composição dele, Tony Garrido, Lazão da Gama e Bino Farias, Girassol.

0: 9h48, aqui na Rádio Unesp, Celso Fonseca, dele, ou melhor, é dele e Marcos Valle, Azul Cristal. Um rápido intervalo, chegando colunistas Unesp para você e mais um pouco da propaganda eleitoral gratuita e daqui a pouco a gente volta.
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3: Olá, eu sou a professora Márcia Lopes Reis, do Departamento de Educação, Faculdade de Ciências, aqui da Unesp, em Bauru. Essa é uma coluna em que mensalmente nós refletimos sobre o impacto das políticas públicas no nosso cotidiano, principalmente no cotidiano das nossas escolas, ou seja, em que medida políticas que são elaboradas num texto, num discurso, se tornam uma prática que vem a impactar os processos de ensino e aprendizagem, que são o que nos caracterizam nos ambientes educativos. Pois bem, esse mês de setembro de 2026 já vai se alongando para o seu final e nós temos acompanhado o quanto a evolução muito rápida da inteligência artificial já preocupa, inclusive, alguns dos seus criadores e gestores. Nesse sentido, também é perceptível por nós, independentemente do nível de educação que as pessoas que nós conhecemos, os estudantes e professores estejam, também tem se apropriado desse uso quase que de uma forma, entre grandes aspas, naturalizada e automatizada. A gente já não estranha mais quando alguém diz, fiz tal tarefa e usei a inteligência artificial. Ou algum colega começa um texto, eu pedi umas ideias para a inteligência artificial e ela me deu essas ideias iniciais. Pois bem, esse processo, é importante que a gente possa perceber, ele também precisa ser devidamente educado, ou seja, nós precisamos ficar atentos e atentas, a quanto a inteligência artificial nada mais é que uma área da ciência e da tecnologia criada para desenvolver sistemas computacionais que sejam capazes, essa é a diferença, de simular comportamentos que são associados à nossa inteligência. E nisso, nós nos incluímos como pessoas que percebem, aprendem, tomam decisões e, inclusive, principalmente, até criamos. Pois bem, considerando que a tecnologia, todas elas têm sempre um início bélico, ou seja, durante os períodos de guerra que as tecnologias se desenvolvem mais, passado esse período elas são apropriadas, né, nos nossos cotidianos, nós estamos vivendo alguma coisa simultaneamente. Ao mesmo tempo que essa tecnologia tem avançado muito, nós percebemos que ela tem sido apropriada em três grandes eixos que ela possui, né? Um eixo cognitivo, que está ligado a essas funções mentais complexas, como a percepção, julgamento e criação. Um eixo epistemológico, em que a gente percebe um caráter muito multidisciplinar das respostas que ela é capaz de nos dar. E por fim, não menos importante, um eixo operacional, quando ela executa alguma tarefa com mais eficiência, baseado lá nos seus dados e algoritmos, né? Organiza uma tabela, fala de um percentual, e esses processos, né, que são bastante operacionais ligados à análise desses dados. Dito isso, nós estamos então enfrentando um momento em que muito brevemente a gente deve ter alguma orientação do próprio MEC ou do Conselho Nacional de Educação para compreender o quanto essa tecnologia nova, a inteligência artificial generativa, pode funcionar como um facilitador de aprendizagem para os professores, pode ser uma espécie de curador de ferramentas de conteúdos, né, selecionando algumas já existentes, pode ser um promotor do pensamento crítico, sim, quando nós ensinamos e promovemos o aprendizado dos alunos, questionando as fontes e as limitações da própria IA. Ou então, pode ser uma espécie de designer de experiências pedagógicas que combinam, né, normalmente essa IA com aquelas famosas metodologias ativas, que são processos de aprendizagem colaborativa e tudo mais. Não menos importante é pensar que o papel do professor utilizando a IA também vai funcionar como uma espécie de mediador da ética e da segurança digital, discutindo conceitos como plágio, privacidade, uso responsável dos dados e limites, inclusive, para a elaboração lá dos seus prompts. Se isso é verdade como papel do professor, o papel do estudante continua sendo como um agente ativo na aprendizagem. Nós já falamos sobre isso aqui algumas vezes, né? Por mais que uma política seja efetiva, ninguém aprende por ninguém, isso é freiriano. Nós aprendemos nessa mediação de relações. Nesse caso, essa mediação pode acontecer, inclusive, pela IA. E é disso que nós estamos falando. Há um papel do estudante também como crítico e verificador. Ele aprende a checar as informações que a IA nos oferece como respostas. Ou então um criador com apoio, né? Usa ferramentas, não para substituir a criatividade, jamais. O estudante precisa ter consciência que essa é uma tecnologia, ela é decorrente já de algum conhecimento científico. Ou então como colaborador, né? O aluno, o estudante faz um papel para trabalhar em grupo e aí resolve alguns problemas, né? Utilizando essas ferramentas e compartilha como é que ele construiu essa resolução. E sempre protagonista na sua própria jornada. Ele aproveita a personalização da IA para poder reforçar as suas potencialidades e dificuldades individuais. Pensando assim, vamos seguir discutindo um pouquinho como é que isso pode acontecer na prática para que essa política pública de utilização da inteligência artificial generativa na educação possa ser efetiva num contexto em que professores ensinam e estudantes aprendem com qualidade, com equidade, que é o grande objeto das nossas políticas públicas. Eu sou a professora Márcia Lopes Reis, Departamento de Educação, Faculdade de Ciências, aqui em Bauru.
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0: Já voltamos aqui na Rádio Unesp com Manhã Popular Brasileira, sempre acompanhando você até às 11h30 da manhã. A gente abre mais uma hora com o Luiz Melodia e a Sandra de Sá, cantando dele, Pra Aquietar.

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1: Eu vou fazer, você repete, tá? Deve estar na sequência.

10h10, aqui na Rádio Nesp, Seu Jorge, do Roberto Erasmo Carlos, Coqueiro Verde. Trouxemos também o Nando Reis, cantando dele, Dessa Vez. Ouça agora Rael, cantando Especial Naia.

0: 10:20 no Manhã Popular Brasileira. Você ouviu Illy, Só no Love com você. Trouxemos também a Raquel Reis cantando Lovezinho. Um rápido intervalo, chegando Ciência São Paulo. E depois tem a Vanessa Moreno e o Salomão Soares cantando Correnteza.
1: 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Em um minuto, conheça as pesquisas científicas e tecnológicas apoiadas pela FAPESP.
2: Pesquisadores da Unifesp e da startup Biotech Blue estão desenvolvendo bioestimulantes agrícolas a partir de microalgas cultivadas em resíduos de cervejarias e da criação de tilápia e camarões. Esse material, que seria descartado, é rico em nitrogênio, fósforo e carbono. Com apoio da FAPESP, o projeto busca transformá-lo em insumos sustentáveis e mais baratos que fertilizantes químicos convencionais. A biomassa produzida é rica em proteínas e beta-caroteno, podendo ser usada na alimentação de peixes e camarões. Outros benefícios são a captura de CO2 durante a fotossíntese e o combate à proliferação excessiva de algas nos rios. Testes em lavouras de café, milho e banana em São Paulo e Minas Gerais já mostram solos mais saudáveis e plantas mais fortes.
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3: 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Nesta edição, valor solidariedade na educação em direitos humanos, com Erasto Fortes Mendonça, coordenador-geral de políticas educacionais em direitos humanos do Ministério da Educação.
4: Para a educação em direitos humanos, a solidariedade é um valor ético e político que é norteador das relações interpessoais de grupos e de povos. Muitas vezes ela se manifesta como uma solidariedade humanitária em situações de ajuda emergencial, como por exemplo as secas severas, as inundações, guerras, ou mesmo em datas até tradicionais de confraternização, como Natal, Dia da Criança e outras datas. Ela busca atender a demanda do momento, mas ela não transforma as condições sociais e as causas estruturais que a provocam. Entretanto, a solidariedade de que nós falamos aqui, ela é permanentemente compromissada com a transformação social. É uma virtude que faz com que a pessoa se sinta comprometida com a vida e que tenha interesses e responsabilidades com o grupo, com a nação, ou mesmo até com toda a humanidade. É estar engajado na luta contra injustiças, ter consciência política para o exercício da cidadania crítica, para dar à solidariedade uma estrutura democrática. Além da consciência política, o que move a solidariedade é a empatia com a situação do outro, em especial aqueles que vivem uma situação de sofrimento. Construir uma sociedade com justiça social, a partir de ações coletivas e solidárias, é, portanto, uma das propostas da educação em direitos humanos.
3: 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programa Cultivando os Direitos Humanos na Educação Básica, desenvolvido no Sistema de Ensino Municipal de Bauru, em parceria com o Núcleo de Educação em Direitos Humanos da Secretaria Municipal de 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
1: Aqui na Rádio Unesp, Jardes Macalé, do Sérgio Sampaio, Velho Bandido. Você ouviu também Douglas Germano, dele, Ori. E abrindo o bloco, Vanessa Moreno e Salomão Soares, do Tom Jobim, Correnteza. Ouça agora Amanda Magalhães cantando Quando a Chuva Acaba.

0: Na Rádio Nesp, você ouviu Cassindo, Hildon, Estrada Errada. Você ouviu também a Luciana Mello cantando Djavan, Deixa o Sol Sair. Um rápido intervalo para você. Daqui a pouco estamos de volta.
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24: Olá, uma bela manhã de quarta-feira. Estamos de volta com o Manhã Popular Brasileira, abrindo agora a nossa última meia hora juntos, neste dia 16 de setembro. Ouço o Djavan cantando do Caetano Veloso, Oração ao Tempo.

11h13, aqui na Rádio Unesp, Nath Roots, do Alexandre Carlo, na Positiva. Você ouviu também Joyce Moreno, Della, Mingus, Miles e Coltrane. Ouça agora Maria Gadu e Timeline Trio, do Fernando Branha e Nelson Ângelo, Canoa, Canoa.

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11h27, aqui no Manhã Popular Brasileira, tribalistas da Marisa Monte, Carlinhos Brown e Arnaldo Antunes, feliz e saudável. Você ouviu também Thiago El Ninho e Zé Manuel, Preta e Dengo. Encerrando a programação de hoje, Bossa Cuca Nova em monobloco, do Paulo César Pinheiro e Paulinho Tapajós, Tô Voltando. A seleção musical foi de João Flávio Lima. Operação de áudio, Renato Posca. Eu sou Wellington Leite. Continue conosco, vem chegando Conexão com Pedro Norberto e Eleide Bergamo. Volte conosco amanhã para a edição de quinta-feira do Manhã Popular Brasileira. Um abraço para você e até mais.

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3: 11h31, olá, muito bom dia. Hoje é quarta-feira, 16 de setembro, e este é o Conexão, produção do jornalismo da Rádio Unesp, que você ouve em 105,7 FM em Bauru e onde estiver, nas plataformas digitais e em radio.unesp.br. Bom dia, Eleide Bergamo.
4: Bom dia, Pedro Norberto. Bom dia, ouvintes. Hoje no Conexão temos o Simpósio Brasileiro sobre Gramados, uma análise do cenário do Supremo Tribunal Federal e a inauguração do FabLab do CTI da Unesp em Bauru.
3: Com operação de áudio de Renato Bosca, o Conexão está no ar.
4: 11h32. Estão abertas as inscrições para o 10º Simpósio Brasileiro sobre Gramados. O tema desta edição é O Futuro dos Gramados Inteligentes e acontece na Faculdade de Ciências Agronômicas da Unesp em Botucatu. As informações com Isabela Oshiro.
5: O evento será nos dias 7 e 8 de outubro, promovendo o intercâmbio técnico-científico entre pesquisadores, profissionais, estudantes e empresas, fortalecendo a integração entre academia e setor produtivo. O simpósio também promove parcerias institucionais e empresariais e fortalece a rede de profissionais que atuam em gramados esportivos, áreas verdes urbanas, paisagismo, rodovias e infraestrutura ambiental. Para conferir mais informações sobre cronogramas e inscrições, acesse o site fca.unesp.br. Com supervisão de Liane Castro, Isabela Oshiro, da Rádio Unesp FM.
3: 11h33, a USP, aqui em Bauru, promove um simpósio nesta quarta-feira sobre ebola vírus, virologia e evolução viral, reunindo especialistas para discutir aspectos clínicos, científicos e evolutivos dos filovírus humanos. A professora Ana Carolina Magalhães, do Departamento de Ciências Biológicas, fala qual a proposta deste evento.
6: O objetivo, então, é promover essa atualização e integração científica sobre os filovírus, abordando diferentes perspectivas, desde a virologia, evolução, aspectos, né, genéticos, ambientais e clínicos. E embora sejam vírus, né, associados principalmente a surtos no continente africano, eles apresentam elevado potencial de gravidade e importância para a saúde pública global, o que torna fundamental compreender sua biologia, transmissão, evolução, diagnóstico e manejo.
4: Os filovírus são conhecidos por causar febres hemorrágicas graves e frequentemente fatais em humanos e primatas. Os exemplos mais conhecidos e perigosos dessa família são os vírus Ebola e Marburg, que são doenças zoonóticas, ou seja, aquelas passadas de animais silvestres para humanos. Entre pessoas, o contágio ocorre por contato direto com fluidos corporais de indivíduos sintomáticos.
3: A professora Ana Carolina Magalhães destaca a importância dos estudos e pesquisas sobre os filovírus.
6: A ocorrência de novos surtos, né, principalmente no continente africano, associada aos avanços no diagnóstico, vacina, terapia e mesmo na vigilância epidemiológica, exige atualização permanente. Então, tanto para estudantes quanto pesquisadores, profissionais da área da saúde, compreender esses vírus também é uma oportunidade de integrar conhecimentos mais básicos de virologia, evolução, né, até epidemiologia, imunologia, a prática clínica. Então, a atualização não é só uma questão acadêmica, mas uma forma de capacitar profissionais de diferentes áreas para que compreendam, comuniquem e respondam adequadamente aos desafios impostos pelas doenças virais.
4: O simpósio Ebola Vírus em Foco, Clínica, Virologia e Evolução acontece hoje no auditório da Biblioteca da Faculdade de Odontologia da USP em Bauru, das 2 às 5 da tarde. O encontro é de graça e aberto a estudantes, pesquisadores e demais interessados. Inscrições e mais informações no Centro Integrado de Pesquisa e Inovação da FOB-USP.
3: 11:36. Os índices de desconfiança em relação ao Supremo Tribunal Federal estão crescentes na opinião pública, de acordo com as pesquisas. Em meio a crises internas e embates públicos entre ministros, a pesquisa Quest, realizada este mês, aponta que 56% dos entrevistados não confiam no STF. O número representa uma alta em relação aos 46% registrados no mês anterior. Outros 30% dizem confiar pouco e apenas 9% afirmam confiar muito na corte.
4: Pesquisas ainda no primeiro semestre já apresentavam esta tendência. A pesquisa promovida pelo Instituto Datafolha em abril indicou a desconfiança na casa dos 55%, registro semelhante realizado pela Real Time Big Data de maio, com 55% dos entrevistados declarando não confiarem na Suprema Corte, enquanto 36% declararam confiar e 9% não souberam responder.
3: O professor de Direito e Legislação da Unesp em Bauru, Carlo Napolitano, faz uma análise dessas pesquisas.
7: A questão da credibilidade do Supremo Tribunal Federal demonstrada pelas pesquisas recentes de opinião pública são consequência da divulgação de informações relacionadas ao envolvimento de ministros, como o caso Banco Master e com o banqueiro Daniel Vorkado. Essas informações, de fato, reduziram a credibilidade da corte, e é sempre bom pontuar que a credibilidade das cortes constitucionais demandam da sua credibilidade pública, né? A sua imagem reputacional que as cortes constitucionais têm perante a opinião pública. É sempre bom pontuar também que as cortes constitucionais não têm o poder orçamentário e o poder policial em mãos. A única forma de ter credibilidade em relação à opinião pública é justamente em relação à credibilidade institucional. E esses casos relatados recentemente impactaram na credibilidade pública relacionada ao Supremo Tribunal Federal recentemente.
4: Além do conflito de interesses, marcante nos últimos casos envolvendo o STF, algumas críticas são direcionadas à ideia do ativismo judicial, decisões monocráticas e que atropelariam uma decisão colegiada. O professor Carlo Napolitano comenta.
7: Em relação ao ativismo judicial, a atuação das cortes constitucionais, a princípio, não é prejudicial ao ambiente democrático. A literatura indica que só há ativismo judicial, ou em outros termos, a judicialização da política, em países onde há separação de poderes e garantias de direitos fundamentais. Em resumo, em ambientes democráticos. Então, não é, a princípio, prejudicial a atuação das cortes constitucionais relacionada à judicialização da política ou ativismo judicial, conforme queiram definir esses conceitos. Muito pelo contrário, é muito salutar para a democracia, né? Só há ativismo judicial ou judicialização da política em ambientes democráticos.
3: O professor Carlo Napolitano complementa com exemplos internacionais onde regimes autoritários deixam o poder judiciário subjugado pelo governo de plantão.
7: No período recente, vários países sofreram ataques aos tribunais constitucionais e se transformaram em autocracias, com exemplos que a literatura aponta e que o ambiente político também identifica, são os casos da Hungria e da Polônia, quando partidos da extrema-direita assumiram o poder e empacotaram as cortes constitucionais para defender os interesses desse segmento político. Então tem que ser tomado muito cuidado em relação a críticas infundadas em relação ao papel das cortes constitucionais. Não estou dizendo que não pode ser criticada o envolvimento de ministros com caso Master, banqueiros corruptos. Isso a imprensa, a sociedade civil deve cobrar com contundência explicações para o Supremo e para o ambiente de justiça, mas críticas aleatórias e desproporcionais em relação ao papel das cortes constitucionais tem que ser tomado um pouco cuidado em relação a isso, porque essa é uma estratégia da extrema-direita para abalar a democracia em âmbito mundial. E os exemplos da Polônia e da Hungria são exemplos que devem ser observados.
4: O professor Napolitano também ressalta o cenário delicado da imagem do STF perante a opinião pública e aponta o que deve ser feito para restabelecer a credibilidade da mais alta corte do país.
7: Essa falta de credibilidade coloca, de fato, o STF numa posição muito delicada perante a opinião pública de modo geral. No entanto, não podemos perder de vista que isso também pode ser uma estratégia política de descredibilização de uma instituição relevante como é uma corte constitucional. Individualmente, eu não vejo muita saída para que possa haver uma retomada da credibilidade. O que eu espero, né, e considero que seja uma atuação positiva, é uma resposta institucional do Supremo. Então, se de fato houver indícios suficientes de tráfico de influência ou qualquer outra infração legal ou minimamente ética, que o Supremo faça as apurações e, se for o caso, puna essas infrações de acordo com o regulamento e o regimento interno. Uma ação externa, nesse momento, seria prejudicial para o ambiente democrático. De todo modo, curto e médio prazo, entendo e considero que algumas mudanças virão no intuito de aperfeiçoamento dessa instituição que é relevante para a separação de poderes e para a democracia.
3: Ouvimos o professor Carlo Napolitano, da Unesp em Bauru, sobre o índice de desconfiança da opinião pública com relação ao Supremo Tribunal Federal.
4: 11 horas 43 minutos. No último mês, uma avalanche de grandes proporções no Nepal levou a enchentes e provocou a morte de, até aqui, 1.300 pessoas. Uma das principais causas desta catástrofe se deve ao derretimento do permafrost da cadeia do Himalaia, no Tibete, como impacto das mudanças climáticas. A reportagem é de Gustavo Radaeli, da Rádio USP.
8: Considerada a pior tragédia do Nepal na última década, a avalanche do Himalaia ultrapassou o número de 1.000 mortos e mais de 5.000 seguem desaparecidos, segundo autoridades de gestão de desastres. A avalanche ocorreu após o degelo na cordilheira do Himalaia, ampliada pelos efeitos do aquecimento global, que carregou rochas até a fronteira com o Tibete. Ricardo de Camargo, professor do Departamento de Ciências Atmosféricas do Instituto de Astronomia, Geofísica e Ciências Atmosféricas da USP, aponta que com o aumento da temperatura da Terra, desastres semelhantes podem se tornar cada vez mais frequentes.
9: Esse desastre que aconteceu no Nepal teve uma consequência de perdas humanas, né, que dispensa quaisquer comentários, né, uma tragédia. E, ao que tudo indica, a questão da mudança climática foi determinante, porque um pedaço da montanha que continha um grande corpo de geleira acabou cedendo, provavelmente pelo fato de ter perdido o congelamento que o mantinha mais sólido, né? E isso foi o que disparou o evento, o deslocamento dessa massa de terra devia estar congelada durante muitos anos e há muito tempo já começa a descongelar, né? Há muitas décadas, né? E há muitos anos começa a descongelar por conta desse aumento gradual da temperatura, né? Nós estamos no auge no verão do hemisfério norte. Essa situação deve ter tido bem esse componente, digamos assim.
8: O aquecimento global é um dos fatores que pode ter contribuído para o desastre, afetando o permafrost e aumentando a avalanche.
9: O aspecto principal relacionado a esse evento pode sim ser endereçado, né, a questão do aquecimento, justamente por promover esse degelo das terras congeladas, né? A gente ouve falar muito de um termo chamado permafrost, que é justamente esse solo congelado nas latitudes mais altas, muitas vezes até não o solo superficial, mas camadas subsuperficiais do solo, né? A gente ouve, inclusive, relatos nesses documentários, né, de edificações e de algumas construções que foram cravadas, né, que usaram o permafrost como fundação, que estão começando a ficar ameaçadas de não se manterem em pé.
8: Sistemas de acompanhamentos contínuos das regiões montanhosas são tecnologias que podem ser utilizadas para evitar mortes em desastres.
9: Esse tipo de situação, a menos que haja um monitoramento dos entornos, né, que pode ser até com sismógrafos, né, pequenos tremores de terra poderiam ser utilizados para monitorar, como se fosse uma barragem, né, como a gente ouve bastante para as barragens. A gente já teve situações aqui no Brasil de rompimento de barragens que também foram catastróficas, né, verdadeiras tragédias, e sistemas que podem fazer acompanhamento contínuo das margens, das encostas, podem vir a ser um indício do evento. Não tem como fazer muita coisa a não ser tirar as pessoas do meio do caminho, né? Não dá tempo de tirar todos os bens materiais também, mas pelo menos as vidas humanas são salvas.
8: O professor ainda destaca que, com o aumento do aquecimento global, é possível que desastres semelhantes se tornem cada vez mais catastróficos e frequentes.
9: E de uma maneira, um pouco para concluir, né, dá para realmente imaginar, né, quantos desses eventos não devem estar para acontecer nesse contexto, né, de solos se descongelando, podendo representar, né, encostas ou podendo representar camadas subsuperficiais do solo. Certamente os casos relacionados a esse tipo de alteração no que a gente conhece vão começar a ser muito mais frequentes. Então a dica realmente é ficar prestando atenção nas coisas que podem estar relacionadas, né, a essa influência direta da mudança climática, seja em termos de temperatura, seja em termos de variação também de umidade, né? Um lugar se tornar muito mais seco do que era anteriormente.
8: Conversamos com Ricardo de Camargo, professor do Instituto de Astronomia, Geofísica e Ciências Atmosféricas da USP, sobre a avalanche no Himalaia que causou desastre no Nepal. O Sava Radaeli, de São Paulo, para a Rádio USP.
3: 11:48.
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10: Hoje, a maior parte do estado de São Paulo, inclusive Borgo Região, terá predomínio de sol entre poucas nuvens e sem previsão de chuva. A exceção fica por conta do sul do estado e da faixa leste, onde a presença de mais umidade favorecerá períodos de maior nebulosidade e ocorrência de chuvas isoladas. Essa condição está associada à circulação dos ventos que transportam umidade do oceano em direção ao continente. A temperatura mínima registrada em Bauru hoje foi de 11,8 graus às 5 horas e 50 minutos. Nesta tarde, as temperaturas máximas atingem 18 graus na região metropolitana de São Paulo, 21 graus na região de Itapeva, 25 graus em Presidente Prudente, 27 graus em Araçatuba e 30 graus em Barretos. A temperatura máxima prevista para esta tarde em Bauru é de 24 graus. Tiago Ferreira do IPMET para a Rádio Nesp FM.
4: 11:49. A Unesp inaugurou no começo desta semana o Laboratório de Fabricação Digital no Colégio Técnico Industrial, o CTI de Bauru. A reportagem é de Michel Amâncio.
11: O novo laboratório foi financiado pela Agência Unesp de Inovação, a UIN, e é equipado com impressoras 3D e uma máquina de corte de alta precisão. Esses equipamentos vão permitir que os alunos dos cursos técnicos de mecânica, eletrônica e informática criem peças que poderão ser utilizadas em projetos inovadores. O lançamento do espaço aconteceu no dia 14 de setembro, no CTI, e contou com a presença da reitora da Unesp, Maísa Furlan, do professor Raul Borges, pró-reitor de Extensão e Cultura, e do professor Saulo Felipe Sebastião Guerra, diretor da Agência Unesp de Inovação. Em entrevista à Rádio Unesp, o professor Saulo destacou a importância do laboratório para os alunos do CTI e defende que o modelo do FabLab seja replicado nos outros dois colégios técnicos da Unesp, em Jaboticabal e Guaratinguetá.
12: Eu já tinha vindo no CTI, conheci o professor Marcelo, ex-diretor, com a Daniela, que era vice-diretora, agora trocaram as posições, a diretora, a nossa Daniela. Eles dois fizeram um trabalho maravilhoso de pegar esse espaço, que era um espaço já usado pelos jovens do CTI, e transformá-lo num Fab Lab e colocá-lo como ambiente de inovação junto à Agência Unesp de Inovação. Então, essa foi uma ação da Agência Unesp de Inovação com da reitoria da Unesp para trazer as escolas técnicas para o ambiente de inovação, de empreendedorismo, que é o que a UIM cuida. Esse é um projeto grande, importante, institucional, que é uma parceria com a Pró-Reitoria de Extensão e a Pró-Reitoria de Planejamento Estratégico e Gestão. E a gente chega hoje na inauguração com a presença da reitora, do pró-reitor, dos diretores da escola, ex-diretores da escola, dos diretores das unidades universitárias aqui do nosso campus de Bauru. E a gente chega com um equipamento adequado, né, para iniciar um projeto de prototipagem dentro do colégio técnico aqui e que esse modelo se replique para as outras duas escolas técnicas que a gente tem, tanto em Jaboticabal quanto em Guaratinguetá.
11: Também esteve presente na cerimônia a professora Daniela Mancuso Roda, diretora do Colégio Técnico Industrial Professor Isaac Portal Roldan. Ela celebrou o espaço como um avanço para a formação dos estudantes do CTI e também para a comunidade de Bauru, que deve ter acesso ao laboratório.
13: Eu acho que para nós é assim, é um espaço para concretizar ainda mais um avanço na inovação, no empreendedorismo, tanto dos nossos alunos quanto da comunidade, porque também será um espaço aberto à comunidade bauruense. Foi o apoio da UIM, né, nos três colégios. Então nós recebemos um aporte para a instalação desse FabLab. Então o Bauru é o primeiro e Guaratinguetá e Jaboticabal estão em projeto de andamento para concretizar mais esse espaço para os colégios, principalmente para oportunizar, concretizar melhor os seus projetos esses tanto de TCC, trabalho de conclusão de curso, e também projetos que eles ousam assim empreender. Então é um espaço onde eles vão poder, com o apoio de professores, conseguir tirar do papel muitas ideias e com certeza vai garantir ainda mais o avanço do colégio no quesito inovação, acho que é o mais importante.
11: O evento contou ainda com uma apresentação do laboratório feita pelos próprios alunos do CTI. A aluna Ana Laura Gimenez, do segundo ano do curso de mecânica, foi responsável por mostrar o funcionamento de uma das impressoras 3D. A expectativa dela é que as novas máquinas ajudem com as atividades escolares.
14: Nós que somos de mecânica, a gente já tinha acesso a esse laboratório, só que com um pouco menos de tecnologia. Por exemplo, eles mudaram a estrutura aqui das mesas, mudaram os teclados para uma maior qualidade, né? Então, agora, como também vai ter acesso, os outros cursos vão ter acesso também, acho que vai ser muito bom, porque a gente vai poder utilizar aqui no dia a dia para fazer tarefas, trabalhos, né? O que antes a gente tinha mais dificuldade. Então, acho que vai ajudar muito mais com mais tecnologia e podendo ter mais acesso às máquinas também.
11: Para a reitora da Unesp, professora Maísa Furlan, o FabLab é uma possibilidade de transformação social por meio da inovação e da criatividade.
15: Eu acho que são várias coisas que se convergem, né? O FabLab é um vetor de transformação, de criatividade, de estudos ali por projetos. Isso traz a competência, né, de você pensar em termos de tecnologia. E mais que isso, te avançar para projetos que possam trazer alguma transformação para a sociedade. Então, ter num colégio técnico é imaginar que nós já iniciamos todo esse processo acadêmico, né, científico e tecnológico muito antes dos alunos escolherem estar numa instituição de ensino superior. Então, assim, eu acho fantástico, o colégio merece, que é um colégio absolutamente qualificado, que rompe com alguns paradigmas que nós temos no país, com um ensino altamente qualificado, com uma questão que eu acho fundamental, que é você voltar esse ensino e essa formação, né, para todas as pessoas da sociedade. Então, assim, eu estou muito feliz. Para a Unesp, claro, é fundamental. Ela vai receber alunos talentosos que podem aí contribuir para a sociedade, porque nós vamos formar, quer dizer, eles vão encontrar, claro, outras perspectivas e esses discursos que eles escolhem, mas eles já vêm de uma formação voltada à inovação, voltada à transformação criativa e voltada ao estudo por projeto, que é muito interessante. Então ganham todos, a Unesp, o colégio e a sociedade.
11: Reportagem por Michel Amâncio e Isabela Oshiro, da Rádio Unesp FM.
3: 11h56 e o Conexão desta quarta-feira fica por aqui. 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
4: A coordenação do jornalismo é de Fábio Toledo e a direção-geral é de Ângela Grossi.
3: A apresentação é de Eleide Bergamo e Pedro Norberto, com operação de áudio de Renato Posca.
4: Agora você fica com a propaganda eleitoral gratuita. Logo depois, tem conjuntos e orquestras. O Conexão volta amanhã, às 11h30 da manhã. Muito obrigada pela sua companhia e até lá.
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3: 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Então é essa garra e essa força que a gente vê em cada mulher que faz o curso do Caminho da Capacitação.
1: De carona ou a pé e atrás de um sonho.
0: Liliane é das minhas, já tem até o próprio salão de manicure dela, abraçou a oportunidade que virou profissão, profissão virou renda, renda virou independência.
5: Ainda bem que é.
1: E não é só a Liliane não, viu? Tem muitas outras histórias de superação. Tem até mulher botando as caras onde disseram que ela não tinha lugar.
6: Esse curso de solda foi uma oportunidade maravilhosa, ainda mais pro grupo feminino, que não tem oportunidade, não tem como entrar nesse ramo, né?
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10: 12 horas e 59 minutos.
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13: Olá, está começando Caindo no Choro. A partir de agora, você segue com uma hora de seleção especial de chorinho aqui na Rádio Unesp FM. Vamos ouvir clássicos, releituras e também novidades desse gênero musical genuinamente brasileiro. A programação é do Sérgio Magson, operação de áudio do Silvestre Oliveira e eu sou Marina Fontanelli. Hoje iniciamos com o grupo carioca Tira Poeira, do Porfírio Costa, Peguei a Reta.

Artista maranhense Turíbio Santos para Tempo de Criança, música do Dilermando Armando Reis. Ouvimos também aqui nessa primeira sequência do programa de hoje, Quarteto Roda de Choro, com um Chorinho pro Miudinho, música do Dominguinhos, e o grupo Tira Poeira, com Peguei a Reta, composição do Porfírio Costa. Seguimos agora com Marcos Ariel e Tigres da Lapa, do Pixinguinha, com Benedito Lacerda, Vou Vivendo.

0: Esse foi o flautista Daniel Dalla Rosa, com Zizinha, a composição do Ernesto Nazaré. Esse registro é uma faixa do álbum Clássicos do Choro Brasileiro, The Best of Ernesto Nazaré, disco de 2008. Antes teve Isaías e Seus Chorões, do Johnny Alf, Choratina. Também ouvimos Marcos Ariel e Tigres da Lapa, com Vou Vivendo, parceria de Pixinguinha e Benedito Lacerda. Choro vai para um rápido intervalo, voltamos daqui a pouquinho. Até já!
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Conjunto Papo de Anjo, aqui no Caindo no Choro, do Jacó do Bandolim, Bola Preta. Antes, grupo Nosso Choro, do Pachequinho, 7-0. Também passaram aqui nessa sequência o grupo Vou Vivendo, com Pedacinhos do Céu, clássico do Valdir Azevedo. E ainda Abraçando o Jacaré, com Na Porta do Banheiro, parceria do Bila com Marco César. Seguimos Caindo no Choro de hoje com o encontro do Zé da Velha com Silvério Pontes, música do Silvério Pontes com Chico Nakarate, Alinhavando.

0: Danilo Brito encerrando Caindo no Choro de hoje com Moleque Atrevido, que foi sua primeira composição, que ele compôs aos 13 anos de idade. Antes, a gente ouviu Del Rian e Regional Imperial, do Del, com João Camareiro, Del Rian aos 70, e ouvimos também Zé da Velha e Silvério Pontes com Alinhavando, parceria do Silvério com Chico Nakarate. Caindo no Choro de hoje vai ficando por aqui. Esse programa tem seleção musical do Sérgio Magson. Operação de áudio foi do Silvestre Oliveira. E eu sou Marina Fontanelli. Muito obrigada pela sua companhia. Até a próxima. Tchau.
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16: 13 horas e 59 minutos.
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19: O antiácido e desintoxicante leite de magnésia de Philips apresenta Jerônimo, o herói do sertão.
20: Seja apresentando as séries e radionovelas de grande sucesso da Rádio Nacional, seja nos programas de auditório.
21: Comparando é que se obtém o melhor. Por isso as mulheres de personalidade marcante exigem eucalolo, sabonete da comparação.
22: Conservando inalteráveis suas características inigualáveis e os efeitos balsâmicos do eucalipto, eucalol se impôs à preferência da mulher brasileira.
23: As ouvintes da Nacional tentavam ser convencidas de todas as formas que tal ou qual produto seria o melhor para sua estética, para sua casa ou sua alimentação.
24: Habitue-se a tomar café de primeira categoria, fazendo a prova dos 10 dias com o Café Moinho de Ouro.
25: Verá que depois disso, o seu bom gosto exigirá sempre Café Moinho de Ouro, o melhor café do Brasil.
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20: A depender do produto, a chamada contemplava mais um gênero do que o outro. Em um cenário no qual as mulheres recém tinham começado a votar, o cafezinho, nas primeiras décadas do século XX, era mais associado ao universo masculino e à vida pública, ocupada, como já sabemos, majoritariamente pelos homens.
0: Reforçando padrões ou moldando costumes, a Rádio Nacional acabou sendo indutora de modos de consumo. Não foi à toa que, em 1949, uma empresa estadunidense escolheu a Nacional para popularizar o seu refrigerante, já lançado no Brasil, mas ainda sem grande adesão dos consumidores.
1: Senhoras e senhores, boa noite. Coca-Cola, a bebida de todas as estações, tem a grande satisfação de lhes oferecer o segundo programa da série 1 Milhão de Melodias em 1949. Com Radamés e a Orquestra Brasileira Exclusivos de Coca-Cola, aqui estão Nuno Roland, os cariocas Veleninha Costa, Jorge Fernandes, Trio Madrigal, Rui Rei.
2: A empresa que traz a conta da Coca-Cola, ela cria na Rádio Nacional um programa para o lançamento da Coca-Cola. Então, se imaginar como a questão das práticas de consumo, das inovações, estão presentes e tem o rádio como enorme parceiro.
20: Essa é a pesquisadora da Universidade Federal Fluminense e da Fundação Casa de Rui Barbosa, Lia Calabre. Ela explica que a propaganda e o rádio começaram a se retroalimentar ainda na década anterior.
2: A partir do momento em que a gente tem a legislação aprovada já no governo Vargas, com a regulação de 10% do conjunto da programação pode ser de publicidade, isso dá uma outra dinâmica para o rádio. Porque o governo faz isso, ele ensina para o proprietário do rádio, né, que ele, na verdade, ele não deve colocar a mesma propaganda repetida no mesmo intervalo. Está na lei, com uma série de questões didáticas mesmo para um campo que era novo. Isso faz, inclusive, que, na verdade, ele seja um grande lugar dedicado ao lançamento de produtos, à discussão da vida moderna.
1: Contendo proteínas, carboidratos, sais minerais e vitaminas, Toddy é considerado o alimento deste século. Para as crianças no período de férias, Toddy 3 vezes ao dia. Para os que praticam esportes, Toddy 3 vezes ao dia. Para os que trabalham, Toddy 3 vezes ao dia. Para todos, de todas as idades, o método Toddy, que é Toddy 3 vezes ao dia.
0: Em uma investida considerada inovadora para a época, muitas atrações passaram então a ter no próprio nome os seus patrocinadores, como o dicionário Toddy. Tinha também o cancioneiro Leite de Rosas e o cancioneiro Royal, aquele mesmo da gelatina que a gente conhece até hoje.
20: O que vai pelo Globo, oferecido pelo Café Globo, o Rádio Melodia Pondes, o calendário Colinos.

0: Quando não davam nome às atrações, as marcas travavam verdadeiras batalhas para aparecerem associadas àquelas que eram fenômenos de audiência.
1: Senhoras e senhoritas, o famoso creme dental Colgate, criador dos mais belos sorrisos, e Palmolive, o sabonete embelezador da mais alta qualidade que existe, apresentam...
2: Rádio Teatro Colgate Palmolive, com mais um capítulo da emocionante novela de Félix Cagnet, tradução de Eurico Silva, O Direito de Nascer.
3: A Nacional, líder de audiência, cabia aproveitar o bom momento para reinvestir na própria programação, continuar contratando o melhor casting do rádio brasileiro e inventando novos formatos.
0: Sem cursos de formação em publicidade e propaganda, que só seriam inaugurados no Brasil décadas mais tarde, o aprendizado acontecia na prática, com intensa participação dos técnicos, dos artistas e músicos da casa.
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3: E foi assim que a Nacional fez escola e ajudou a criar os padrões da publicidade radiofônica brasileira.
0: Este episódio usou áudios do acervo da Empresa Brasil de Comunicação.
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10: Agora 2:07, 2:07 desta tarde de quarta-feira. Estamos no dia 16 de setembro de 2026 e está no ar o Musical Unesp aqui pela sua Rádio Unesp 105,7 no seu rádio. Também na internet estamos em radio.unesp.br. Temos nesse momento previsão de tempo e temperatura. A trégua, hein? Definitiva da chuva em Bauru. Sistema de alta pressão atmosférica ganha força e garante esse predomínio de sol limpo e nenhuma chance de precipitação para todo o período. Ainda de acordo com o IPMET, nós temos neste momento 23 graus e a umidade relativa do ar é de 50%. E até às 5 da tarde você fica comigo, Ricardo Bizarra, e aqui na operação de áudio, o Jurandir Matos, o Carrado, com o Musical Unesp, seleção musical do Sérgio Magson, abrindo a hora então com Agnes Nunes. Você ouve Nesse Quintal e boa tarde. Música.

0: As cinco primeiras desta tarde de quarta-feira com o Sérgio Mendes, para a música do João Donato, na interpretação aqui, o Romanotti com Lugar Comum. Antes, Benzier com Água Salgada, Sara Tavares, Balancê, Izzy Gordon com Tony Gordon, My Funny Valentine, e abrimos com Agnes Nunes, Nesse Quintal. Intervalo rápido e na sequência, tem a parceria aqui do Emicida com o Caetano Veloso. Daqui a pouquinho.
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3: O Centro de Pesquisas da Infância e da Adolescência Dante Moreira Leite, da Faculdade de Ciências e Letras da Unesp em Araraquara, reúne ensino, pesquisa e extensão voltados à saúde mental e à educação. Criado a partir de iniciativas desenvolvidas desde o fim da década de 70, o centro atende, entre outros públicos, crianças de 6 a 12 anos com dificuldades de aprendizagem. O trabalho é realizado por uma equipe multidisciplinar, formada por psicólogos, psicopedagogos, fonoaudiólogos e terapeutas ocupacionais. Desde 2006, o CEMP desenvolve o programa Qualidade de Vida e Acolhimento, baseado na terapia comunitária integrativa. A iniciativa promove rodas de conversa para a troca de experiências e fortalecimento dos vínculos entre os participantes. De acordo com o centro, cerca de 95% das pessoas atendidas relatam melhora no bem-estar após participar das atividades. O centro também oferece acolhimento e psicoterapia breve para estudantes da Unesp, com atendimentos individuais voltados a demandas emergenciais em saúde mental. Outra iniciativa é a Rede de Atenção a Estudantes, criada em 2024 para acolher, orientar e acompanhar principalmente os alunos ingressantes, contribuindo para reduzir a evasão e fortalecer o vínculo com a universidade. As ações do CEMP também contemplam os professores. Por meio do projeto Fala Professor, docentes recebem orientação nas áreas de saúde e educação, com foco na promoção da inclusão e no fortalecimento da rede de apoio aos estudantes. Em parceria com outros setores da universidade, o projeto busca ampliar o cuidado com a comunidade acadêmica e incentivar um ambiente universitário mais acolhedor.
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Você ouviu o encontro do Marcos Valle com a Patrícia Alves e o Celso Fonseca, do Celso e do Marcos Valle, Ela É Aquela. Antes, o Alsani passou por aqui com How Does It Feel e o Emicida com o Caetano, deles Baiana. Faltando 15 para as 3, esse é o Musical Unesp nas tardes da sua Rádio Unesp, trazendo aqui a Carla Bruni.

0: Agora 2h57, você ouviu aqui Teardrops com a Joss Stone. Antes a Marina Lima, Admito Que Perdi, e a Carla Bruni. 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Daqui a pouquinho eu volto trazendo aqui o Rodrigo Amarante.
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Los Cebosos Postiços. Na verdade, quem não conhece, é um projeto paralelo, né, dos integrantes da lendária banda Nação Zumbi, e fizeram um álbum dedicado inteiro a Jorge Benjor. Gravaram lá em 2012, Minha Teimosia, Uma Arma Pra Te Conquistar. Teve ainda o Cadmo com Life's a Beautiful e o Rodrigo Amarante dele, 1 milhão. 3:15, a gente continua com o Fest.

0: Agora 3h27, Moby aqui com o In This World. Antes o Rapa com Pescador de Ilusões e Inside It Out com Feist. Agora 3h27, intervalo, e na sequência tem o Luê. 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
2: Pesquisadores da USP desenvolveram um jogo de tabuleiro educativo e gratuito chamado Turma do Peixoto, Rota do Pescado. Focado no público infanto-juvenil, o material tem o objetivo de ensinar conceitos científicos sobre alimentação saudável, nutrição e sustentabilidade de forma lúdica. O jogo comporta até 6 participantes que avançam no tabuleiro respondendo a perguntas e desafios divididos em 4 categorias: espécies e curiosidades, nutrição, sustentabilidade, escolha e preparo dos alimentos. O conteúdo aborda desde os benefícios do ômega 3 até a biodiversidade aquática e a segurança alimentar. Produzido pelo Núcleo de Pesquisa Pescado para a Saúde, com apoio da FAPESP, o material pode ser acessado gratuitamente em formato digital pelo Linktree do projeto.
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Música do Sérgio Godinho, Zé Cabaleiro, você ouviu Às Vezes o Amor. Antes, Dustin Springfield com Son of a Preaching Man, música de 1968, e Lué com Já Sei. 3h42 no Musical Nesp, você ouve agora Jamie Woon.

0: música do Tears for Fears com Mayer Hawthorne, Everybody Wants to Rule the World. Antes, Mamundi, Amanhã e Jamie Woon com Sharpness. Vem chegando o boletim das 16h com os nossos colunistas. E na sequência, a gente continua com a programação musical aqui do Sérgio Magson no Musical Unesp, trazendo a Rita Lee. É um instante só.
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3: Olá. Sou a professora Luciene Ferreira da Silva, sou docente do Departamento de Educação da Faculdade de Ciências da Unesp, do campus de Bauru. Sou líder do GEPLEG, Grupo de Estudos e Pesquisas em Lazer, Educação e Jogo. Vou abordar a temática do ensino do futebol nas aulas de Educação Física. Em pesquisa em desenvolvimento pelo professor André Luiz Araújo, membro do GEPLEG e aluno do curso de mestrado em Educação Física, PROEF, da Faculdade de Ciências da Unesp, se verificou no fluxo histórico que o ensino do futebol na Educação Física, ora foi técnico instrumental, ora performático, se sustentando no esporte de rendimento, ora como uma prática recreacionista. Na atualidade, conforme o currículo paulista, que se materializa nas aulas, nas escolas da rede estadual, a educação física, ao longo da educação básica, atua com a cultura corporal. Jogo, dança, luta, esporte, ginástica, entre outras práticas. No currículo, a abordagem da cultura corporal deve buscar o desenvolvimento de competências e habilidades. O futebol, no currículo da educação física, se apresenta sob tal lógica, restrito em tempo curricular e aparecendo em dois momentos distintos e bastante curtos, no sexto ano do ensino fundamental e na primeira série do ensino médio. Fora isso, dado o objetivo de desenvolver habilidades tais como experimentar, fruir, praticar, planejar e solucionar desafios, o ensino do futebol não vislumbra a compreensão do fenômeno no contexto histórico em que ele se desenvolve. O futebol se restringe à aprendizagem de fundamentos e táticas da prática. Para a educação dos alunos, isso se mostra restrito, por não viabilizar a compreensão desse importante fenômeno social. Considerando esse quadro, o pesquisador desenvolve uma proposta de ensino do futebol sustentada em teorias críticas, com o objetivo de ensinar o futebol real, que se desenvolve em um contexto que, ao ser estudado, revela a realidade social da qual faz parte. Tais temáticas serão abordadas de forma articulada às vivências, aos conhecimentos conceituais, à compreensão dos aspectos históricos. Para além de uma prática esportiva, uma prática da cultura corporal, de uma cultura viva que repercute na vida social e que é muito significativa na cultura brasileira, por isso, de interesse dos alunos na escola. A pesquisa com professores de educação física da rede estadual se encontra em andamento e resultará em um e-book que será disponibilizado para a Secretaria da Educação do Estado de São Paulo e que ficará acessível no repositório de dissertações e teses da Unesp, sendo de livre acesso para todo o público interessado. Sou a professora Luciene Ferreira da Silva, docente do Departamento de Educação da Faculdade de Ciências da Unesp do campus de Bauru. Sou líder do GPLEG, Grupo de Estudos e Pesquisas em Lazer, Educação e Jogo. Até mais.
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Dani Black aqui no Musical Nesp, só sorriso. Antes, a Carly Simon com Jesse, música de 1980, e a Rita Lee dela, Doce Vampiro. Olha, nessa sexta-feira tem orquestra rock lá no Alameda Hall, trazendo como convidados especiais o Dado Villa-Lobos e também o André Frateschi. Uma noite aí para relembrar a Legião Urbana com a Orquestra Rock. 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Parabéns a Nelma Dall'Acqua. Nelma Dall'Acqua, parabéns. A gente vai mandar para você aqui os cards com os ingressos para o show da Orquestra Rock no Alameda Hall, com a participação do Dado Villa-Lobos e do André Frateschi nesta sexta-feira. 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A gente continua com os sorteios aqui na sua Rádio Nesp. Agora, 4 horas mais 14 minutos, você ouve a Indiaire.

0: Versão do Led Zeppelin para Sheryl Crow, gravada em 1993, Dimebag. Antes o Natty Roots para o Djavan, Dou Não Dou e Tie Will Be Done com India Aire. Agora 4h27, vamos para o penúltimo bloco do Musical Nesp, edição desta quarta-feira, tem a Malu Magalhães.
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2: A participação dos alunos dos cursos de jornalismo e rádio e TV da Faculdade de Arquitetura, Artes e Comunicação vem incrementando a programação da Rádio Unesp FM. 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

Faltando 20 minutos para 5 da tarde, você ouviu Ney Matogrosso, música da Rita Lee e do Beto Lee, Vira Lata de Raça. Antes, a Monsieur Perrin com Vicente Garcia, Nuestra Canción e Malu Magalhães, Culpa do Amor. Vamos para as últimas de hoje do Musical Nesp, trazendo aqui Spa Bembê.

0: Finalizando a edição desta quarta-feira do musical Nesp 1976, o Boss Skaggs com Long Down. Antes o Hildon, dele do Alex Malheiros, Homem Pássaro, também de 76. E a Spabembe com Many. Agora faltando 4 minutos para 5 da tarde, esse foi o Musical Nesp, está de volta amanhã, 2 da tarde, aqui em 105,7. Musical Nesp sempre com a seleção musical do Sérgio Magson, comigo nos trabalhos técnicos, a operação de áudio do Jurandir Matos, o Carrado, e a apresentação foi minha, Ricardo Bizarra. Para você uma ótima quarta-feira e até amanhã. Vem chegando a Marina Fontanelli daqui a pouquinho para apresentar o fim de tarde. Até amanhã, tchau, tchau.
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13: 5 em ponto, está começando o Fim de Tarde desta quarta-feira, hoje dia 16 de setembro de 2026. Uma ótima tarde para você que segue aqui na sintonia da Rádio Unesp FM. Eu sou Marina Fontanelli, te faço companhia agora até as 7 da noite. Seleção musical do Fim de Tarde é do João Flávio Lima, operação de áudio do Jurandir Matos, o Carrado. Hoje abrimos com o encontro da Cel com o Almério, fazendo versão de Cazuza, Eu Queria Ter Uma Bomba.

O Bem, música do Arlindo Cruz e do Jorge Macedo, que ouvimos aqui na voz da Lued Luna. Antes teve a Nicole Zurayats com uma releitura de Walk on the Wild Side, clássico do Lou Reed. Ouvimos também Almério e Cell cantando Eu Queria Ter Uma Bomba, música do Cazuza. Agora são 5h12, fim de tarde segue com a Mônica Salmazo, faixa do álbum Caipira de 2017, parceria do Roque Ferreira com o Dudu Nobre, Água da Minha Sede.

0: Gretchen Parlato aqui no Fim de Tarde. A gente ouviu Sweet Love. Antes teve a versão da Mônica Salmaso para Água da Minha Sede, música do Dudu Nobre com Roque Ferreira. Agora 5h21, Fim de Tarde vai para o intervalo. Você acompanha a História no Prato. Até já.
1: 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No pastel, no macarrão, no pão, com goiabada, no café da manhã, recheando ou acompanhando quase tudo que você imaginar. A estrela da nossa mesa no episódio de hoje é o queijo. Para apresentar esta iguaria, o professor do Instituto Federal de Minas Gerais, Gustavo Lacorte, pesquisador na área de queijos artesanais brasileiros. A origem do queijo é antiga e se confunde com o início da domesticação dos animais. Registros arqueológicos mostram que o queijo já era produzido há mais de 7 mil anos no continente europeu, na Ásia e no Oriente Médio. Mas nas Américas, o queijo demorou a chegar. O Brasil só conhece o queijo há 500 anos.
2: Oh!
1: Isto porque a criação de animais para consumo de leite, a matéria-prima do queijo, não era prática dos povos originários. Com os portugueses, chegaram os primeiros rebanhos, bovinos e caprinos. E assim começa a produção brasileira de queijo.
3: A cultura do Brasil do queijo é essa do queijo mais simples e do queijo como um alimento feito em propriedades rurais. O Brasil era rural, normalmente um queijo muito simples feito de

0: maneira muito artesanal, que é você usar o leite cru, né, sem pasteurização. Isso eu estou falando lá do período colonial do Brasil, né, até o início do século XX, onde se preparava o queijo dentro das propriedades rurais, das pequenas casas, como alimento. E esse tipo de queijo se difundiu pelo Brasil, que a gente costuma chamar aí de queijo fresco, queijo branco, né, que é o queijo que em qualquer lugar do Brasil que você for e for numa feira livre de rua, você vai encontrar esse queijo para consumir. E, novamente, a memória do brasileiro é do queijo para consumo. É um queijo que você come um pedaço grande para matar a fome. Então, essa é a imagem do queijo.
1: Na década de 1950, o Brasil estabelece regras sanitárias para produtos de origem animal. O Ministério da Agricultura define parâmetros de segurança para fabricação e venda de alimentos. O segundo momento da trajetória dos nossos queijos é a pasteurização e a escala industrial.
0: Começou a ter os queijos Minas Padrão, a gente começou a ter os queijos mussarela e outros queijos produzidos em escala industrial e principalmente difundidos nos grandes centros urbanos. Então, o Brasil industrializou, o Brasil deixou de ser rural e começou a ocupar grandes centros urbanos. Para atender essa demanda, tinha que ter queijo o quê? Muito queijo, queijo barato e que seguisse a tendência da época de que queijo seguro era um queijo que passava por um processo de pasteurização, de industrialização, de rastreabilidade, assim por diante. Então, o cenário urbano era de consumir um queijo muito padronizado, que aí virou a cultura que a gente chama do queijo mussarela. Então, o brasileiro, a partir de um momento, começou a consumir os queijos industriais, e a memória do brasileiro com relação a queijo se limitava aos queijos industriais. Que a gente pensa no dia a dia do queijo prato, do queijo mussarela, no requeijão. E quando a gente pensa num queijo fino, a gente pensa num queijo tipo provolone, num queijo tipo parmesão, e novamente são queijos industriais.
1: A virada do milênio traz um novo marco para a queijaria brasileira. O Slow Food, movimento que defende uma alimentação mais natural, sustentável e conectada às tradições culturais, chega ao país. A partir dos anos 2000, um retorno às origens, valorização da produção local e da experiência gastronômica. É a vez dos queijos artesanais e autorais ganharem o mercado.
0: Queijos autorais são aqueles queijos onde cada pessoa, a partir de técnicas bem estabelecidas, desenvolve um produto. Estabelece ali a sua forma de preparar o leite, a sua forma de colocar os fermentos, a sua forma de maturar o seu queijo, e essa é o seu produto. E a gente tem os queijos artesanais, que são os queijos que estão apoiados por uma cultura de modo de fazer. Então a gente tem, por exemplo, na região da Mantiqueira, os queijos da Mantiqueira de Minas, a gente tem o queijo serrano no sul do Brasil, a gente tem a manteiga de garrafa de Pará, que é o queijo de manteiga, você tem o queijo coalho no Nordeste. Esses são os queijos artesanais, eles têm um modo de fazer que remonta à cultura do local, um perfil de produção e de características. Então, esses queijos começaram primeiro a se difundir no mercado brasileiro. E agora a gente tem os queijos autorais, que são queijos que não precisam seguir um padrão cultural, mas sim uma receita desenvolvida por um mestre queijeiro, que se forma mestre queijeiro e que empiricamente ou se inspirando numa receita já consolidada, desenvolve o seu próprio produto. E aí a gente tem várias queijarias no Brasil, muito difundidas no interior do Paraná e também no interior de São Paulo.
1: Em 2024, a Unesco reconheceu os modos de fazer do queijo Minas artesanal como patrimônio cultural imaterial da humanidade. Foi o primeiro item gastronômico brasileiro a fazer parte desta lista. Seria este o queijo identitário brasileiro? Há controvérsias.
0: É difícil a gente entender o que é um queijo brasileiro. Se você for pensar qual que é o queijo mais consumido no Brasil, é o queijo fresco. Aí você vai falar o queijo fresco ou o queijo brasileiro? Dificilmente alguém vai reconhecer isso, porque ele é o queijo da base, né? Ele é o queijo que está nos sertões e nos rincões do Brasil. Se a gente for pensar, ah, qual que é o queijo brasileiro? É o queijo que é reconhecido internacionalmente e ganha prêmio? Aí a gente já está falando de queijos finos, queijos autorais. Queijos com muita tecnologia, com muita técnica e com muito investimento em cima. Aí você vai pegar o queijo, o que primeiro foi reconhecido, se a gente for pensar, é o queijo Minas artesanal, que ganhou uma primeira medalha, que embarcou escondido dentro da mala e foi disputar o primeiro prêmio na Europa. E dentro da mala, escondido, ele participou do concurso e ganhou dentre os mais premiados ali, não ganhou o primeiro lugar, mas ele ficou entre os mais premiados. E ali surgiu, ai, que queijo é esse? Ninguém conhece. Ah, esse é o queijo Minas artesanal, meu prazer. Então, existem várias formas de reconhecer quem é o queijo brasileiro. O Brasil tem muita variedade e é bom que tenha, né? Porque o Brasil se equipara a uma Europa inteira, né?
1: Preferências à parte, em 500 anos, o Brasil passou de um território zero lactose para um dos maiores produtores de queijos premiados do mundo. A título de degustação, na 37ª edição do Concurso Mundial de Queijos, realizado em 2025 na Suíça, o Brasil conquistou 50 medalhas entre os 5 mil produtos inscritos e avaliados pelos juízes. Cinco foram de ouro. História no Prato contou com a participação do professor do Instituto Federal de Minas Gerais, Gustavo Lacorte, pesquisador na área de queijos artesanais brasileiros. Redação e apresentação, Liene Castro. Trabalhos técnicos de Wagner Barros. 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
2: 5h35, fim de tarde desta quarta-feira de volta. Seguimos com a nossa programação musical de hoje. Agora tem a Eartha Kitt cantando The Girl from Ipanema.

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0: Esse foi o do Two and the Sun com a música Stay With Me. Antes teve cover do Eric Clapton para Still Got the Blues, música do guitarrista Gary Moore. A gente também ouviu versão do Criolo com participação da Tássia Reis para Gente Aberta, música de Erasmo Carlos. E ainda Eartha Kitt cantando The Girl from Ipanema, versão em inglês de Garota de Ipanema. Agora, 5h51, fim de tarde, faz uma pausa. Você acompanha por aqui o Giro Nesp de notícias. Não sai daí, até já.
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2: Boa tarde. Este é o Giro Unesp de notícias de quarta-feira, 16 de setembro. Termina nesta sexta-feira o prazo de inscrições para a quarta edição do SimBioFar, simpósio promovido pelo Programa de Pós-Graduação em Ciências Biomoleculares e Farmacológicas da Unesp. A iniciativa vai acontecer no Instituto de Biociências, Letras e Ciências Exatas da Unesp em São José do Rio Preto e conta também com o apoio do campus de Botucatu. Neste ano, o tema do simpósio vai ser Interdisciplinaridade Transformadora e Excelência Acadêmica. O evento é gratuito e vai acontecer entre os dias 3 e 5 de novembro. Com o intuito de incentivar pesquisas integrativas e inovadoras, fortalecer propostas de fomento nacional e internacional e promover integração. Mais informações sobre o simpósio e sobre as inscrições podem ser encontradas no site eventos.ibilce.unesp.br.
3: O processo seletivo para o Programa de Pós-Graduação em Ciências Sociais da Unesp em Marília está aberto até às 4 da tarde do dia 17 de setembro. As inscrições são para a FFC, Faculdade de Filosofia e Ciências. São oferecidas 40 vagas, sendo 20 para o mestrado e 20 para o doutorado, com ingresso previsto para o primeiro semestre de 2027. O programa reserva vagas para ações afirmativas, sendo 4 para o mestrado e 4 para o doutorado. As vagas são reservadas para candidatos autodeclarados pretos, pardos ou indígenas e ou pessoas trans ou travestis. O programa oferece 4 linhas de pesquisa. A linha 1 é sobre pensamento social, educação e políticas públicas. A 2 é sobre cultura, identidade e memória. A linha 3 é sobre determinações do mundo do trabalho. E já a linha 4 é sobre relações internacionais e desenvolvimento. Para se inscrever no mestrado, é necessário ter diploma de curso superior em licenciatura ou bacharelado reconhecido pelo MEC. Caso o candidato esteja no último semestre de graduação, deve apresentar o diploma até a matrícula do segundo semestre. Já para o doutorado, é necessário ter o mestrado completo ou concluí-lo até a matrícula do segundo semestre de 2027. As inscrições são gratuitas e, em caso de dúvidas, entre em contato pelo e-mail pós.cs.marilha@unesp.br. Para mais informações sobre o programa, acesse o site www.marilha.unesp.br/pós-cs. Com supervisão de Fábio Toledo, Giovana Keiko, Rádio Unesp FM.
4: A Unesp de Sorocaba sedia a oficina Como Ouvir Música Clássica. Será às 3 da tarde do sábado, dia 19, na própria faculdade. O evento faz parte da 13ª temporada de Música Clássica, apresentada pelo Ministério da Cultura em parceria com a Universidade. O palestrante é o compositor e pesquisador Sérgio Molina, e o encontro será sobre o modernismo na América Latina no século XX. A atividade propõe uma análise da relação entre a música de concerto e as transformações estéticas e culturais que marcaram a produção artística latino-americana ao longo do século XX. As inscrições são gratuitas e podem ser feitas pelo WhatsApp 15-3211-1360. Para mais informações, acesse a página do Instagram @unesp_sorocaba_oficial.
2: A Faculdade de Ciências e Tecnologia da Unesp em Presidente Prudente recebe a 6ª edição do Festival Ocupação Preta entre os dias 13 e 16 de outubro. Organizado pelo Núcleo Negro da Unesp para Pesquisa e Extensão Universitária, o NUP, o evento vai contar com conferências, mesas redondas, apresentações artísticas e culturais e também apresentações de trabalhos, que vão estar divididas em três áreas temáticas: relações étnico-raciais, interseccionalidade e políticas públicas e ações afirmativas. A proposta é de promover espaços de reflexão sobre o papel da educação, da escola e da universidade na construção de uma sociedade antirracista e comprometida com a equidade racial. As inscrições já estão abertas e, para quem se interessar em submeter trabalhos para a apresentação, deve realizar a submissão até a próxima segunda-feira, dia 21. Para saber mais e conferir o cronograma, acesse o site eventos.fct.unesp.br.
4: Este é o Giro Unesp de Notícias, programa com a supervisão de Liene Castro. Nós voltamos amanhã, às 18h. Eu sou Isabela Oshiro.
2: E eu sou Ana Luísa Oliveira.
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5: Para hoje e amanhã, não há previsão de chuva no estado de São Paulo. As temperaturas mínimas vão continuar estáveis, ou seja, bem frias de manhã, e no período da tarde as temperaturas máximas em elevação. Temperatura prevista para amanhã bem cedo em Bauru, 14 graus Celsius, em São Paulo e Marília, 13, Santos, 17, Botucatu, 11 e Ilha Solteira, 19 graus. A temperatura máxima registrada hoje na capital, às 15 horas, foi de 21 graus. Neste mesmo horário, em Marília, 24 graus. Em Bauru, 24 graus, às 14 horas e 30 minutos. Ilha Solteira, 26 graus, neste mesmo horário. E Santos, 19 graus, às 15 horas. Eu sou José Carlos Figueiredo, meteorologista do IPMET, para a Rádio Unesp FM.
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22: Fim de tarde de volta, agora são 6:01. Seja muito bem-vinda e bem-vindo você que sintonizou agora a Rádio Unesp FM nesta quarta-feira, hoje 16 de setembro. Vamos para a segunda hora do programa de hoje, abrindo com Gregory Porter cantando Sting, It's Probably Me.

Rosa Passos, do Djavan Capim. Antes teve a Vanessa Moreno com uma releitura de Oceano, também do Djavan. E abrindo esse bloco, a gente ouviu Gregory Porter cantando Sting com It's Probably Me. Agora 6h14, fim de tarde, segue com outra releitura, dessa vez Ana Canhas reverenciando Belchior, a Palo Seco.

0: Lineker aqui no fim de tarde dela, tudo. Antes teve Mac Miller com Blue Road, a gente também ouviu Ana Canhas com versão de Apalo Seco, clássico do Belchior. Agora são 6h24, fim de tarde. Faz uma pausa, a gente volta daqui a pouquinho. Até já.
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0: clássica, sabe?
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2: Estamos de volta com o fim de tarde desta quarta-feira, agora 6h27. Temperatura nesse momento aqui em Bauru, 18 graus, de acordo com o IPMET. Seguimos com música aqui na Rádio Nesp FM. A gente ouve João Gilberto, do Janete Almeida e do Haroldo Barbosa. Pra que discutir com madame?
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Esse foi um registro ao vivo da Fabiana Cosa cantando Feira de Mangaio, música do Sivuca com a Glorinha Gadelha. Antes teve Gilberto Gil com Eu Sambo Mesmo, música do Janê de Almeida. Essa gravação do Gil está no álbum Gilberto Samba, de 2014, que ele reverenciou João Gilberto. E abrindo esse bloco teve ele, João Gilberto, com Pra Que Discutir com Madame, música do Janê de Almeida com Haroldo Barbosa. Agora, 6h40, fim de tarde dessa quarta-feira, já vai para a reta final. E a gente começa a última sequência com o coletivo Playing for Change, do Mick Jagger, Gimme Shelter.

0: Grupo Grooveria e Martinalha com Jorge Maravilha, música de Chico Buarque, encerrando o fim de tarde desta quarta-feira. Antes teve Sérgio Mendes e Milton Nascimento com Caxangá, música do Milton com Fernando Brandt. E a gente também ouviu Playing for Change com versão de Gimme Shelter, música do Mick Jagger. Agora 6h54, fim de tarde vai ficando por aqui. 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O fim de tarde teve seleção musical do João Flávio Lima, operação de áudio do Jurandir Matos, o Carrado, e eu sou Marina Fontanelli. Muito obrigada pela sua companhia, uma ótima noite para você, até amanhã, tchau!
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1: Em Brasília, 19 horas.
2: Está no ar a Voz do Brasil. As notícias do governo federal que movimentaram o país no dia de hoje.
3: Olá, boa noite.
1: Uma boa noite para você que nos acompanha em todo o país.
3: Quarta-feira, 16 de setembro de 2026.
1: E vamos ao destaque do dia.
3: Brasil cria política nacional para minerais críticos e estratégicos.
1: A ideia é produzir mais e agregar valor aos recursos naturais brasileiros. Gabriela Noronha.
4: A lei cria uma política nacional voltada a minerais considerados estratégicos para o país, além de estabelecer incentivos fiscais e instrumentos de financiamento para o setor.
3: Segurança Pública.
1: Forças integradas de combate ao crime organizado deflagraram uma operação em 19 estados.
3: E mais de 500 milhões de reais foram bloqueados de organizações criminosas. Claudimário Carvalho.
5: A operação investiga crimes como tráfico de drogas e armas, lavagem de dinheiro, homicídios, extorsão e atuação de organizações criminosas violentas.
1: Problemas com plano de saúde.
3: Saiba como acionar a Agência Nacional de Saúde Suplementar em busca de orientações. Cleide Lopes.
6: A ANS disponibiliza um serviço gratuito para orientar os consumidores sobre seus direitos e as regras dos planos privados de saúde no Brasil.
1: Hoje, na apresentação da Voz do Brasil, Nazi Brum e Mariana Jungmann.
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1: Foi sancionada agora há pouco a Política Nacional de Minerais Críticos e Estratégicos.
3: A nova lei busca agregar valor à indústria nacional, utilizando esses recursos naturais, além de fomentar a pesquisa e a inovação.
1: Vamos ouvir os detalhes agora na reportagem de Gabriela Noronha.
4: A lei sancionada nesta quarta-feira cria uma política nacional voltada a minerais considerados estratégicos para o país, além de estabelecer incentivos fiscais e instrumentos de financiamento para o setor. Márcio Elias Rosa, ministro do Desenvolvimento, Indústria, Comércio e Serviços, detalhou como a norma pode ser utilizada para fomentar a atividade industrial do país.
7: São 51 artigos, 9 instrumentos legais, todos eles associados àquilo que é essencial. E é essencial desde a lavra, pesquisa, o beneficiamento, a transformação, a mineração urbana. Ou seja, nós estamos falando de uma atividade integrada e de uma política que quer transformar o que nós já temos em abundância em inovação e assim ampliar a nossa competitividade industrial.
4: Minerais críticos são aqueles necessários a setores importantes da economia e cujo abastecimento possa estar sujeito a riscos, seja pela dependência externa ou outras questões geopolíticas. Um exemplo é o potássio, utilizado na produção de fertilizantes e essencial para a agricultura. Já os minerais estratégicos são essenciais para o desenvolvimento tecnológico, com redução de emissões de gases do efeito estufa. As terras raras, por exemplo, fazem parte desse grupo e são utilizadas na produção de diferentes tecnologias, como na fabricação de celulares, carros elétricos e turbinas eólicas. O ministro de Minas e Energia, Alexandre Silveira, disse que será possível avançar no processamento desses recursos naturais.
8: A norma contribui também para a neoindustrialização, oportunidade que não está somente na extração. Reside especialmente na capacidade de instalar no Brasil as etapas de beneficiamento, de separação, de refino, de transformação e de elaboração de materiais avançados de componentes e produtos industriais.
4: Para coordenar as ações, foi criado o Conselho Nacional para a Industrialização de Minerais Críticos. O colegiado terá entre suas atribuições a definição de prioridades e o acompanhamento de projetos considerados estratégicos, como explica a ministra Miriam Belchior, da Casa Civil.
9: Que ele possa definir regras claras e a agilidade necessária nas suas decisões para que os investimentos possam ocorrer da maneira mais rápida possível. E é por essa razão que o Conselho vai contar, além de todos os ministérios envolvidos, que serão 13, também representação dos governos estaduais, municipais, do setor industrial, do setor de mineração e da academia.
4: A lei também cria um fundo garantidor, visando reduzir riscos e ampliar a capacidade de investimento no setor. E o Programa Federal de Beneficiamento e Transformação de Minerais Críticos e Estratégicos. Com ele, as empresas poderão transformar em crédito fiscal até 20% de seus gastos com beneficiamento, transformação e mineração urbana. Reportagem Gabriela Noronha.
3: O Ministério dos Transportes apresentou um novo modelo de chamamento público para a exploração de trechos ferroviários ociosos, desativados ou em processo de devolução.
1: Ele permite que empresas privadas explorem a malha ferroviária pública por meio de contratos de autorização.
10: Cerca de 10 mil quilômetros de ferrovias ociosas, desativadas ou subutilizadas poderão voltar a operar no país. O Ministério dos Transportes apresentou na B3, em São Paulo, um modelo para atrair empresas interessadas em explorar esses trechos. A proposta prevê chamamentos públicos para apresentação de projetos de requalificação da malha ferroviária. Nos trechos selecionados, o interessado terá 2 anos para desenvolver o projeto e poderá propor soluções para transporte de cargas ou passageiros. Os contratos poderão ter prazo de até 99 anos. Segundo o ministro de Portos e Aeroportos, Tomé Barros, a proposta contempla o aperfeiçoamento logístico dos trechos.
11: No estudo que a gente contratou, aponta um volume de carga muito grande, que hoje está por caminhão. Então a meta nossa é diminuir custo logístico, aumentar a participação do modal ferroviário, abrindo possibilidades. Então assim, a gente acha que vai ter muita gente interessada e vai ter, pelo menos eu vou trazer um olhar do mercado para os trechos existentes hoje. Estou dando um destino e buscando um caminho para essa quantidade de quilômetros que eu tenho em desuso no país.
10: A carteira inicial reúne 7 ferrovias de linha curta, conhecidas como short lines, além de trechos de menor extensão conectados à malha ferroviária nacional. Entre os trechos estão as ligações entre Brasília e Lusiânia e entre Campina Grande e Cabedelo, além de linhas nos estados do Rio Grande do Sul, Minas Gerais, Goiás e São Paulo. A recuperação dos trechos poderá envolver investimentos privados e recursos públicos, quando houver interesse e viabilidade. A proposta prevê ampliar a utilização da malha ferroviária e integrar diferentes regiões do país. Reportagem Pablo Mundim.
3: País de norte a sul, enfrentando o sol, a chuva e a distância da família para garantir que o Brasil não pare.
1: Seja levando o alimento que chega à nossa mesa, o combustível que move nossas cidades ou remédios que salvam vidas.
3: No Dia Nacional do Caminhoneiro, a Voz do Brasil presta uma homenagem aos mais de 4 milhões de motoristas que fazem das rodovias o seu sustento e a engrenagem que ajuda a mover o país.
1: Para celebrar a data, a Polícia Rodoviária Federal realiza ações educativas de saúde e faz um alerta. Neste ano, aumentaram as estatísticas de sinistros de trânsito envolvendo caminhões, mortes e feridos nas rodovias federais.

0: O caminhoneiro Senito Pereira nasceu no interior do Paraná, mas há 26 anos sua casa é todo o Brasil.
1: O ofício é quase uma tradição de família. 5 irmãos, um filho e uma sobrinha ganham a vida transportando carga nas estradas do Brasil.
0: E hoje nós preparamos uma reportagem dando dicas para viagens seguras.
1: Só para se ter uma ideia, de janeiro a julho, 1.681 pessoas morreram nos sinistros de trânsito em que caminhões estavam envolvidos. Número 4,54% maior que o registrado no mesmo período do ano passado.

0: sol clareia às primeiras horas da manhã, quando Senito Pereira desperta para mais um dia de trabalho. Ele deixa a boleia, acende o fogareiro e faz um café. Para ele, que passa os dias na estrada, o caminhão é um pouco de tudo, meio de transporte, fonte de renda e casa. Antes de dar partida, o caminhoneiro, nascido em Curiúva, no interior do Paraná, sempre confere se está tudo em seu lugar.
1: Primeiro eu dou uma olhada, né? Como é que tá óleo, água, essas coisas, que é o dever da gente, né? Quando ele tem um probleminha, a gente já cuida de levar na oficina, né? Tudo tem que estar em cima, manutenção do caminhão em primeiro lugar.
0: Além dos cuidados com a manutenção do veículo, a Polícia Rodoviária Federal faz outras recomendações aos caminhoneiros para que trafeguem com segurança. A atenção deve ser redobrada com os veículos menores, por conta da grande quantidade de pontos cegos. Consumo de álcool ou drogas antes de dirigir, carga muito pesada e amarração incorreta da carga são causas de acidentes graves na estrada, segundo Estênio Pires, coordenador-geral de segurança viária da PRF. Ele também alerta para o perigo do excesso de velocidade.
2: É um veículo desse que transporta dezenas de toneladas, tem um comportamento muito diferente de um veículo de passeio, um veículo pequeno. Para se fazer a frenagem total, leva um espaço muito grande. Se estiver em excesso de velocidade, muito mais, podendo provocar grandes tragédias.
0: A Lei dos Caminhoneiros, que regulamenta a profissão no país, estabelece regras para a jornada de trabalho e para proporcionar descanso seguro a esses profissionais, há pontos de parada localizados ao longo das rodovias. Nos contratos de concessão, eles devem aparecer pelo menos a cada 400 quilômetros. Postos de gasolina e outros estabelecimentos privados também são habilitados a oferecerem um serviço, mas nesse caso, podem fazer uma cobrança pela utilização da área. De acordo com Viviane Secretária Nacional de Transporte Rodoviário do Ministério dos Transportes, essas paradas também ajudam a prevenir acidentes.
3: A gente consegue colocar áreas adequadas e seguras para que os caminhoneiros e caminhoneiras possam descansar, cumprir a legislação que impõe aí horas de descanso e, com isso, seguir uma viagem mais tranquila. E efetivamente, isso tem um impacto, então, na redução no número

0: O caminhoneiro Senito Pereira, do início desta reportagem, conta que apesar de a vida na estrada ser marcada por vários desafios, também é uma alegria desbravar melhor o Brasil.
1: A gente conhece tudo, né? A gente ouve falar numa cidade lá, opa, mas essa eu conheço, já passei, né? E conhece todo o desenvolvimento do Brasil, né? Hoje a gente tem uma potência muito grande.
0: A lei dos caminhoneiros também determina que é direito desses trabalhadores ter acesso gratuito a programas de formação e aperfeiçoamento, contar com sistema único de saúde para atendimento e receber proteção do Estado contra ações criminosas.
2: Eu conheço as minhas liberdades, pois a vida não me cobra o frete.
0: Reportagem Márcia Fernandes.
3: Bancos e instituições de pagamento terão que adotar medidas para identificar e interromper operações ligadas a casas de apostas não autorizadas.
4: A determinação está em uma portaria publicada esta semana que também prevê o bloqueio ou encerramento de contas usadas por operadores irregulares.
5: Uma portaria do Ministério da Fazenda estabelece novos procedimentos para suspender transações financeiras relacionadas à exploração irregular de apostas de cota fixa. Entre as ações previstas estão a identificação dos meios utilizados por operadores irregulares para receber valores e a interrupção do fluxo financeiro destinado a essas atividades. A norma também permite o bloqueio de contas e o impedimento de novas transações relacionadas à exploração irregular de apostas. A medida fortalece a cooperação entre regulação, fiscalização e sistema financeiro no enfrentamento do mercado ilegal. No Brasil, somente empresas autorizadas pela Secretaria de Prêmios e Apostas do Ministério da Fazenda podem operar nacionalmente. Desde janeiro de 2025, os sites autorizados utilizam o domínio .bet.br. Todos os detalhes da portaria estão disponíveis no portal gov.br/fazenda. Fazenda. Thaís de Araújo, para a Voz do Brasil.
3: As plataformas digitais com mais de 1 milhão de usuários menores de 18 anos deverão publicar relatórios com informações sobre as medidas adotadas para a segurança, a privacidade e a proteção desse público.
4: As empresas têm até esta quinta-feira, dia 17 de setembro, para divulgarem essas informações.
6: Os relatórios das empresas devem mostrar uma prestação de contas à sociedade e ao poder público das medidas adotadas para a proteção de menores de 18 anos no ambiente digital. O relatório deve apresentar informações sobre denúncias e os encaminhamentos dados, moderação de conteúdos e contas, medidas de proteção de crianças e adolescentes, proteção de dados e privacidade, além dos mecanismos de consentimento parental e da avaliação e gestão de riscos à segurança e à saúde desse público. A data limite para publicar o documento é 17 de setembro. A obrigatoriedade vale para as plataformas com mais de 1 milhão de usuários cadastrados menores de 18 anos. E esse primeiro relatório deve abranger o período de 1º de janeiro a 30 de junho de 2023. Lorena Gilberte Coutinho, diretora da Agência Nacional de Proteção de Dados, a ANPD, destaca que o relatório é importante para famílias, pesquisadores e toda a sociedade, além dos órgãos de proteção.
7: Esse tipo de instrumento, ele vai possibilitar que pesquisadores, até que pais e famílias possam ter, né, um maior esclarecimento sobre, né, se essas plataformas estão recebendo muitas denúncias. É também um instrumento importante para que os próprios pais e responsáveis possam fazer escolhas, controlar mais quais aplicativos os seus filhos utilizam, né, e como fazer esse tipo de controle.
6: A plataforma Discord teve a funcionalidade de transmissão ao vivo suspensa no Brasil até que a empresa comprove a adoção de medidas para proteger crianças e adolescentes. A medida faz parte do processo de fiscalização instaurado pela ANPD para apurar possíveis falhas na proteção desse público no ambiente digital. E além do Discord, a agência segue com a fiscalização e o monitoramento, inclusive de lojas de aplicativos. É o que explica Lorena Gilberti Coutinho.
7: Para verificar a adoção de sinais de idade, né, os mecanismos de verificação de idade por parte de lojas de aplicativo e sistemas operacionais, em relação às empresas Apple, Google e Microsoft.
6: A ANPD recebe denúncias de violação pela página na internet gov.br/ANPD. Reportagem Luciana Colares de Holanda.
3: As Forças Integradas de Combate ao Crime Organizado deflagraram hoje operação em 19 estados.
4: O objetivo é o enfrentamento ao tráfico de drogas e de armas, à lavagem de dinheiro e a organizações criminosas violentas.
3: As decisões judiciais determinaram bloqueios superiores a R$508 milhões, incluindo imóveis, veículos, ativos financeiros e outros bens vinculados a organizações criminosas investigadas.
8: As Forças Integradas de Combate ao Crime Organizado, as FICOs, deflagraram nesta quarta-feira a Operação Força Integrada 4, com ações simultâneas em 19 estados. Ao todo, foram expedidos 173 mandados de busca e apreensão, além de 44 prisões em flagrante durante as diligências. A operação investiga crimes como tráfico de drogas e armas, lavagem de dinheiro, homicídios, extorsão e atuação de organizações criminosas violentas. As decisões judiciais também determinaram o bloqueio de mais de R$508 milhões em bens e ativos financeiros. Até agora, 29 imóveis e 18 veículos foram apreendidos, além de armas, munições e drogas. Claudimário Carvalho, para a Voz do Brasil.
4: Problemas com a marcação de procedimentos, reajustes e outras dificuldades com planos de saúde estão entre as reclamações dos consumidores.
3: Para orientar quem enfrenta esse tipo de situação, a Agência Nacional de Saúde Suplementar, a ANS, oferece canais gratuitos de atendimento. Confira na reportagem.
9: A gestora Karen Nascimento tem plano de saúde há muito tempo, mas sempre tem problemas com ele, principalmente com a marcação de procedimentos.
10: Sempre atraso de agendamentos, procedimentos que não são autorizados no tempo hábil.
9: Já o funcionário público Manuel Freire reclama dos aumentos do plano de saúde, que considera abusivos.
11: Todo ano aumenta e a oferta...

0: e registrar uma reclamação. A reclamação é encaminhada à operadora, que tem até 5 dias úteis para solucionar problemas de atendimento de saúde, como negativa de cirurgia, exame ou consulta.
1: Eliane Medeiros alerta ainda que, ao contratar um plano de saúde, o consumidor deve ficar atento às regras pré-estabelecidas.
0: É importante que o consumidor conheça bem as características do plano que contratou. Também é importante guardar o contrato e qualquer outro documento relacionado ao plano. Conhecer previamente as regras do plano também é uma forma de exercer seus direitos.
1: Em caso de qualquer problema com o plano de saúde, o cidadão dispõe de 3 canais principais para fazer uma reclamação: pela internet, no site da ANS, no endereço gov.br/ANS, ou por telefone, gratuitamente, no número 0800-701-9656, de segunda a sexta-feira, das 9 às 17 horas. Para pessoas com deficiência auditiva, o número é 0800-021-2105. Mas se a pessoa preferir fazer a reclamação presencial, é preciso agendar o atendimento nos núcleos de fiscalização da ANS. Reportagem Cleide Lopes.
2: O pagamento da parcela de setembro do Bolsa Família tem início nesta quinta-feira.
3: O Ministério do Desenvolvimento Social, Família e Combate à Fome informa que a greve dos bancários, não vai interferir no repasse.
2: Nesta quinta-feira, dia 17, tem início os repasses do Bolsa Família de setembro. As transferências ocorrem até o dia 30 deste mês. O pagamento é feito de acordo com o último dígito do número de identificação social, o NIS, que cada beneficiário tem no cartão do Bolsa Família. Recebem primeiro famílias com o NIS terminado em 1 e assim sucessivamente até o NIS final 0. Este mês, o valor médio do benefício é de R$ 678,18. Para verificar a situação do benefício, extratos e valores, o beneficiário pode consultar os aplicativos do Bolsa Família e Caixa Tem. O Disque Social, pelo número 121, também está disponível para atendimento ao público. A ligação é gratuita de todo o Brasil. O Ministério do Desenvolvimento e Assistência Social, Família e Combate à Fome informa que a greve dos bancários, que envolve a Caixa Econômica Federal, não afeta os pagamentos do Bolsa Família, que vão ocorrer normalmente. Reportagem Érica Brás.
4: E essas foram as notícias do governo federal.
3: Uma realização da Secretaria de Comunicação Social da Presidência da República.
4: Com produção da empresa Brasil de Comunicação.
3: Fique agora com o Minuto do TCU e em seguida as notícias do Poder Judiciário e do Congresso Nacional. Uma boa noite.
4: Boa noite, até amanhã.
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9: Supremo decide que venda interestadual de combustíveis não exige cancelamento de créditos de ICMS.
10: STJ fixa a tese sobre uso

0: de provas do inquérito e validade do testemunho indireto na pronúncia.
1: Mais de 99% dos pedidos de candidatura já foram julgados pela Justiça Eleitoral.
0: Boa noite, eu sou Arthur Filho.
1: E eu sou Walter Lima.
0: Os ministros do Supremo Tribunal Federal decidiram que a venda de combustível derivado de petróleo para outro estado não exige o cancelamento dos créditos de Imposto sobre Circulação de Mercadorias e Serviços, o ICMS, gerados nas operações anteriores realizadas dentro do estado de origem.
1: A decisão foi tomada em sessão virtual no julgamento de um recurso extraordinário. Por se tratar de matéria com repercussão geral reconhecida, a tese fixada deverá ser aplicada pelos demais tribunais do país.
0: A situação analisada no julgamento diz respeito a empresas que compram produtos de outra empresa do mesmo estado, operação em que há cobrança de ICMS e geração de crédito para a distribuidora.
1: Quando parte dos produtos é posteriormente vendida por outro estado, não há incidência de ICMS. Assim, a discussão consistia em saber se o estado de origem pode manter o imposto cobrado nas operações internas anteriores e se a distribuidora deve estornar o crédito na operação interestadual.
0: STJ fixa tese sobre o uso de provas do inquérito e validade do testemunho indireto na pronúncia.
1: Como o julgamento foi pelo rito dos repetitivos, o entendimento valerá para casos com o mesmo tema em todo o judiciário. Fátima Uchoa.
2: A pronúncia é a decisão judicial que avalia se o acusado de crime doloso contra a vida, como matar alguém, será julgado pelo tribunal do júri. O magistrado verifica se o suposto crime ocorreu e se há indícios de que o acusado participou dele. Para o STJ, a pronúncia não pode se basear exclusivamente em provas colhidas durante o inquérito policial. Nem esse pronunciamento judicial pode ser feito só com apoio de testemunho indireto, ou seja, de quem apenas ouviu dizer que o fato ocorreu. Mas o tribunal reconheceu que o testemunho indireto pode ser mais relevante como prova em contextos como criminalidade organizada e tentativa de silenciamento da vítima ou de testemunha. O relator foi o ministro Reinaldo Soares da Fonseca.
0: Acordo de 193 milhões de reais beneficia quase 800 trabalhadores.
1: A ação faz parte da Semana Nacional da Execução Trabalhista, mutirão promovido pela Justiça do Trabalho para acelerar o pagamento de dívidas judiciais trabalhistas. Rafael Silva.
3: 761 trabalhadores fecharam por meio do Sindicato dos Petroleiros um acordo de 193 milhões de reais com a Petrobras. E eles são apenas alguns dos milhares de trabalhadores beneficiados pelo mutirão da Justiça do Trabalho. Já foram feitas quase 32 mil audiências e arrecadados 2 bilhões de reais. Entre os tribunais regionais de pequeno porte, o TRT-19, em Alagoas, é ouro no ranking de acordos. E você que ganhou uma causa, mas ainda não recebeu, pode procurar a vara do trabalho onde tramita o processo.
0: Há 18 dias para o primeiro turno das eleições gerais, mais de 99% dos pedidos de candidatura já foram julgados pela Justiça Eleitoral.
1: O dado foi divulgado pelo presidente do Tribunal Superior Eleitoral, ministro Cássio Nunes Marques. Vitor Struck tem mais informações.
4: A Justiça Eleitoral já analisou e julgou 20.982 pedidos de candidatura em todo o país. O número corresponde a mais de 99% do total. O dado foi divulgado pelo presidente do Tribunal Superior Eleitoral, o ministro Cássio Nunes Marques, em sessão plenária do Tribunal. De acordo com o ministro, restam 205 processos pendentes de julgamento. Entre os casos já decididos, 980 ainda estão dentro do prazo para recurso. No caso das candidaturas à presidência e vice-presidência, todos os 13 pedidos foram julgados até o dia 11 de setembro.
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0: A você, uma boa noite.
1: E até amanhã.
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7: Eu sou Humberto Pinheiro e estes são os destaques de hoje do Jornal do Senado, que começa agora. Senado pode criar grupo de trabalho para discutir reforma do judiciário. Lei cria política nacional de conscientização sobre doença rara que afeta os pulmões. Sancionada lei que amplia financiamento para renovação de frota de motoristas de aplicativo e entregadores. Boa noite. A Comissão de Constituição e Justiça pode criar um grupo de trabalho para discutir a reforma do Judiciário. O texto estabelece um prazo de 60 dias para que o grupo apresente uma proposta sobre a reforma. A criação do grupo ainda depende de decisão da Comissão de Constituição e Justiça. O trabalho deverá subsidiar as discussões sobre o tema no Senado. Repórter Pedro Pincer.
8: A Comissão de Direitos Humanos aprovou uma indicação para que a Comissão de Constituição e Justiça crie um grupo de trabalho para apresentar uma proposta de reforma do Judiciário no prazo de 60 dias. A indicação é um tipo de proposição legislativa pela qual se sugere a adoção de providência, a realização de um ato administrativo ou se recomenda que determinado assunto seja tratado por outra comissão. Por exemplo, a proposta de indicação feita à CCJ foi apresentada pela presidente da Comissão de Direitos Humanos, senadora Damaris Alves, do Republicano do Distrito Federal.
9: Que a Comissão de Direitos Humanos faça uma indicação urgente à Comissão de Constituição e Justiça do Senado, para que a Comissão de Constituição e Justiça do Senado crie imediatamente um grupo de trabalho onde busque todas as propostas, PECs e projetos de lei que estão tramitando de reforma do Poder Judiciário.
8: A decisão ocorreu durante reunião da CDH em que foram discutidos os desdobramentos institucionais da sessão plenária do Supremo Tribunal Federal que aconteceu nesta terça-feira. A sessão do STF tinha a finalidade de decidir se haveria ou não investigação sobre o ministro Alexandre de Moraes por supostas relações com o banqueiro Daniel Vorcaro, dono do extinto Banco Master, liquidado pelo Banco Central após a constatação de fraudes.
7: O Palácio do Congresso Nacional recebe nesta semana uma iluminação verde em alusão ao Dia Nacional de Conscientização sobre as Distrofias Musculares, celebrado em 17 de setembro. A data foi instituída em 2024, após a aprovação de um projeto pelo Senado para ampliar o conhecimento sobre o grupo de mais de 30 doenças hereditárias que podem causar enfraquecimento e perda progressiva da massa muscular. Reportagem Yasmin Rodrigues.
10: As distrofias musculares formam um grupo de mais de 30 doenças hereditárias que podem causar enfraquecimento e perda progressiva da massa muscular. A data nacional celebrada em 17 de setembro foi criada por lei em 2024. A senadora Leila Barros, do PDT do Distrito Federal, relatora do projeto na Comissão de Assuntos Sociais, destacou que a falta de informação ainda é um obstáculo para pacientes e profissionais de saúde.
11: O conhecimento de distrofias musculares ainda é limitado entre a população geral e muitas vezes até mesmo entre os profissionais da saúde. Por meio da conscientização, busca-se ampliar o conhecimento sobre os sintomas, os métodos de diagnóstico e as possíveis terapias, promovendo uma detecção mais precoce e melhor qualidade de vida para os pacientes. Outro impacto importante da instituição deste dia é o fortalecimento das políticas de inclusão para as pessoas com deficiência.
10: A legislação que criou a data também prevê campanhas de esclarecimento, eventos e materiais educativos para ampliar o acesso à informação sobre as distrofias musculares.
7: Foi sancionada a lei que cria a Política Nacional de Conscientização e Orientação sobre Lifangioleiomiomatose no âmbito do Sistema Único de Saúde. A doença, conhecida como LAM, é rara, afeta principalmente os pulmões e não tem cura. A lei prevê que o SUS ofereça as pessoas com LAM o acesso a todos os meios disponíveis para o tratamento e o controle da doença. A reportagem é de Márcio Maturana.
12: Mulheres entre a puberdade e a menopausa são as mais atingidas pela lifangioleiomiomatose, uma doença rara e progressiva, também conhecida como LAM, que causa cistos nos pulmões, nos rins e no sistema linfático, podendo levar à insuficiência respiratória. A LAM é frequentemente confundida com asma ou bronquite. Por isso, a nova Política Nacional de Conscientização e Orientação, publicada nesta terça-feira no Diário Oficial da União, prevê capacitação de profissionais de saúde para facilitar o diagnóstico precoce. A senadora Damaris Alves, do Republicanos do Distrito Federal, foi a relatora do projeto que deu origem à lei.
13: A única coisa que os pacientes da LAN querem é respirar. Estamos falando de uma doença que eles querem tão somente respirar. Ter uma política pública para acompanhar esses pacientes é mais que necessária. Ampliar a conscientização sobre a LAN, favorecer o diagnóstico oportuno, organizar o encaminhamento assistencial e aprimorar a produção de informações epidemiológicas e clínicas sobre a doença.
12: Outras ações previstas pela nova lei são a criação de centros de referência especializados e implantação de um sistema nacional de coleta de dados. A LAN não tem cura, mas pode ser controlada com medicamentos já disponíveis gratuitamente no Sistema Único de Saúde.
7: Também foi sancionada pelo presidente da República a lei que garante a continuidade do programa de renovação de frota com condições especiais de financiamento para a compra de veículos novos. A medida beneficia motoristas de aplicativo, taxistas e entregadores de aplicativos. O programa permite o financiamento de carros, motos e bicicletas elétricas zero quilômetro. O Congresso Nacional também ampliou as possibilidades de uso dos recursos, incluindo veículos leves para transporte escolar e transporte de cargas. A lei resulta da unificação de duas medidas provisórias aprovadas pelo Congresso. Mais informações com a repórter Patrícia Oliveira.
14: A nova lei garante até 30 bilhões de reais para financiar veículos novos para motoristas de aplicativo com no mínimo 6 meses de atividade, além de taxistas e cooperativas de taxistas. Cada motorista poderá financiar um veículo. A lei também possibilita o uso de recursos para renovação de frotas e infraestrutura do transporte escolar e do transporte urbano de passageiros ou de cargas. Aprovada no Senado, a lei unificou duas medidas provisórias. O senador Camilo Santana, do PT do Ceará, destacou que a iniciativa pode beneficiar cerca de 1.400.000 trabalhadores.
15: Agora terão condições mais dignas para conquistar seu próprio veículo, gerar renda com mais autonomia e melhorar sua qualidade de vida.
14: A lei também permite que motoristas com habilitação na categoria B conduzam veículos elétricos ou híbridos de até 4.250 quilos de peso bruto total.
16: Eleições 2026.
7: Eleitores que não votarem nas próximas eleições marcadas para 4 de outubro precisam justificar a ausência. A justificativa pode ser feita por duas formas: pessoalmente, em uma sessão eleitoral ou pelo aplicativo do Tribunal Superior Eleitoral. Se o eleitor estiver fora do município que vota, é possível baixar o aplicativo e-título no celular e justificar a ausência por lá no dia e horário em que ocorre a votação. Em caso de ausência, é preciso apresentar uma justificativa para cada turno da eleição. Os eleitores que não votarem nem justificarem ficam sujeitos às penalidades, como impedimento de emitir documentos e de participar de concursos públicos, além do pagamento de multa. Um projeto quer incentivar navios-tanque e embarcações de apoio marítimo que utilizem biodiesel, etanol ou a mistura desses combustíveis. A proposta em análise na Comissão de Infraestrutura prevê cotas adicionais de depreciação acelerada. Isso significa que as empresas poderão contabilizar mais rapidamente a perda de valor de um bem e reduzir custos fiscais. O benefício terá duração de 5 anos. O senador Fernando Dueire, do PSD de Pernambuco, relatou a medida na Comissão de Assuntos Econômicos. Para ele, a proposta poderá estimular a renovação da frota e a sustentabilidade.
17: Porque nós queremos fazer com que o combustível sustentável seja incorporado à frota de navegação com mais agilidade.
7: Com trabalhos técnicos de Eliseu Caires, o Jornal do Senado fica por aqui. Acompanhe agora as notícias da Câmara dos Deputados. Boa noite e até amanhã.
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19: Câmara dá mais transparência à verba destinada a mulheres no orçamento.
20: Pode alterar regras de herança em casos de assassinato na família.
21: Pais de pessoas com deficiência poderão usar meia entrada em eventos.
22: Comissão aprova proposta que incentiva a exportação da moda brasileira.
23: Boa noite. Avança na Câmara projeto que cria um programa de incentivo à exportação da moda brasileira sustentável. A repórter Maria Neves tem mais detalhes da proposta.
24: A Comissão de Meio Ambiente da Câmara dos Deputados aprovou o projeto que institui o programa Moda Brasileira no Mundo. A proposta prevê ações governamentais integradas para adaptar a indústria da moda às novas exigências sociais e ambientais dos principais importadores de produtos brasileiros. O texto também prevê medidas para promover as marcas nacionais no mercado externo. Dentre as ações propostas estão, por exemplo, a realização de campanhas internacionais de promoção da moda nacional, participação em feiras e eventos, assim como a criação de selos e ações coordenadas de comunicação internacional. A proposta sugere ainda parcerias com plataformas internacionais de moda sustentável e de moda indígena. A inclusão da moda produzida por indígenas e povos tradicionais, assim como da utilização de conhecimentos e técnicas dessas populações no texto, foi proposta pela relatora, deputada Célia Chacriabá, do PSOL Mineiro. A parlamentar argumenta que o sucesso de inúmeros estilistas indígenas atesta a habilidade dos povos tradicionais para a moda contemporânea. Apesar disso, sustenta que, ao que parece, a indústria ignora os saberes ancestrais em aspectos como técnicas têxteis, fibras naturais e tingimentos. De acordo com Célia Chacriabá, apenas 2% dos 1,5 milhão de indígenas que vivem no país atuam na indústria criativa.
25: Estilistas como Veena Ticuna, Patrícia Camaiurá, Dai Molina, que demonstra que moda indígena já ocupa espaço em destaque no Brasil e no exterior. Assim também como Cildo Rick, veste grandes artistas como Anitta, assim como Marina Sena, mulheres Awanawá, mulheres Axaninca, mulheres Machaca, Chacriabá, Ludmila Pataxó, Daru e, sobretudo, a experiência que tive a oportunidade de conhecer, que são mulheres quilombolas, porque sabemos que a única ferramenta que mais impulsiona para que as mulheres saiam da situação da zona de violência se chama autonomia financeira.
24: Célia Chacriabá explica que o projeto nasceu da necessidade de que a indústria da moda brasileira se adapte às exigências de importadores, principalmente da União Europeia, que, de acordo com ela, é o maior comprador de produtos nacionais de maior valor. Célia Chacriabá explica que o projeto nasceu da necessidade de que a indústria de moda brasileira se adapte às exigências de importadores, principalmente da União Europeia, que, de acordo com ela, é a maior compradora de produtos nacionais de maior valor. A deputada explica que o Bloco Europeu editou uma norma em 2024 que passa a exigir o passaporte digital de produto para têxteis. Para receber o documento, o exportador tem de garantir a rastreabilidade completa da cadeia produtiva, desde a matéria-prima até o consumidor final. Célia Chacriabá relata ainda que a União Europeia vai exigir que as empresas monitorem impactos em direitos humanos e meio ambiente em toda a cadeia de fornecedores. Além disso, o bloco vai passar a pedir comprovação das medidas adotadas para destinação de resíduos têxteis. Ainda, segundo a deputada, todas as demandas entram em vigor em abril de 2028. O projeto, que visa criar incentivos para a exportação de moda brasileira sustentável, ainda será analisado por 4 comissões da Câmara. Da Rádio Câmara de Brasília, Maria Neves.
16: desenvolvimento regional.
0: Pastor Diniz, do União, propõe que parte da economia obtida com a integração de Roraima ao Sistema Interligado Nacional seja usada para reduzir a conta de luz dos consumidores do estado até 2030.
1: Pela proposta, uma parcela da redução dos gastos da conta de consumo de combustíveis seria destinada à modicidade tarifária em Roraima. Pastor Diniz afirma que a medida evita aumentos nas tarifas e corrige uma desigualdade histórica enfrentada pelo estado.
16: Economia.
0: A Câmara aprovou a criação do Orçamento Mulher. O projeto pretende dar mais transparência aos recursos destinados a políticas públicas para as mulheres no Orçamento Federal. A repórter Silvia Munhato explica.
2: A Comissão de Constituição e Justiça da Câmara dos Deputados aprovou a criação do Orçamento Mulher. A proposta, que deve ser enviada agora ao Senado, obriga o poder público a dar transparência aos programas e ações voltados ao atendimento das mulheres, por meio de quadros anexos nas propostas e nos relatórios de execução orçamentária. O projeto é de autoria dos deputados Laura Carneiro, do PSD do Rio de Janeiro, e Ricardo Aires, do Republicanos de Tocantins. A deputada Laura Carneiro explicou o sentido do texto.
3: Não adianta políticas públicas se nós não tivermos o dinheiro para arcar com essas políticas. O Orçamento Mulher vai, a partir do plano plurianual, a partir da Lei de Diretrizes Orçamentárias, organizar todos os recursos a serem gastos com as mulheres brasileiras.
2: A relatora da proposta na Comissão de Defesa dos Direitos da Mulher, deputada Flávia Moraes, do MDB de Goiás, citou exemplos de ações orçamentárias.
4: E como exemplo, a gente pode citar aqui para a educação os CMEIs, né, que vão atender as crianças para que as mulheres possam trabalhar, as clínicas especializadas em atendimento à saúde da mulher, as ações de enfrentamento e combate à violência contra a mulher, enfim, então são muitas ações específicas que precisam ter investimento, ter orçamento e que, nesse caso, aprovando o Orçamento Mulher, vão ter prioridade, orçamento bem definido e claro para investimento nessas políticas.
2: De acordo com o texto aprovado, os orçamentos da União, dos estados e dos municípios deverão trazer dois quadros detalhados. O primeiro, chamado de Orçamento Mulher Proposta, deve ser entregue junto com o planejamento anual das ações orçamentárias. O segundo, Orçamento Mulher Execução, será publicado regularmente para que qualquer cidadão possa conferir quanto desse dinheiro foi efetivamente usado. Deverão constar desses documentos as despesas com educação, saúde, assistência social e outras ações em que as mulheres sejam as beneficiárias diretas. O projeto também prevê que o governo federal reúna os dados de todo o país anualmente para avaliar se os esforços dos estados e municípios estão sendo efetivos. Da Rádio Câmara de Brasília, Silvia Minhato.
16: Saúde.
1: Domingos Neto, do PSD do Ceará, é autor de projeto que cria a assistência de transição de cuidados no SUS. O objetivo é garantir que pacientes que receberam alta hospitalar continuem recebendo acompanhamento especializado antes de voltarem definitivamente para a rotina em casa.
0: A proposta de Domingos Neto prevê atendimento em unidades de transição ou por assistência domiciliar monitorada, com foco na reabilitação, cuidados paliativos e treinamento de cuidadores. Na visão dele, a medida evita reinternações desnecessárias, além de liberar leitos nos hospitais.
16: Ciência e tecnologia.
1: Bandeira de Melo, do PV do Rio de Janeiro, apoia a criação da Frente Parlamentar Mista em defesa do Programa Espacial Brasileiro. O colegiado terá como missão acompanhar e propor iniciativas voltadas ao fortalecimento do setor espacial no país.
0: Bandeira de Melo ressalta que o Programa Espacial envolve soberania nacional, inovação tecnológica e desenvolvimento econômico. A frente também pretende estimular públicas ligadas à defesa, comunicações, previsão climática, monitoramento territorial e aplicações ambientais.
16: Cultura.
1: A comissão
23: Comissão de Cultura aprovou a meia entrada para os pais e responsáveis legais por pessoas com deficiência em eventos culturais e esportivos, mesmo sem a condição de acompanhante. A reportagem é de Luiz Cláudio Canuto.
5: A Comissão de Cultura aprovou o projeto que assegura a meia entrada a mães, pais e responsáveis legais por pessoas com deficiência em eventos culturais e esportivos. Pela proposta, cuidadores de baixa renda inscritos no Cade Único com renda familiar de até 2 salários mínimos também teriam esse direito. O texto final foi elaborado pela relatora deputada Érica Cocai, do PT do Distrito Federal, com base em um projeto da deputada doutora Alessandra Haber, do MDB do Pará. A proposta altera a lei que regula o benefício da meia entrada no Brasil. A exemplo da autora da proposta, a relatora afirma que essas pessoas necessitam de apoio do Estado para usufruir de seu direito à cultura, o que este projeto de lei pretende garantir com o direito ao benefício da meia entrada.
6: É fundamental que nós possamos assegurar a mais plena acessibilidade. É fundamental que nós possamos ter parcerias com a iniciativa privada, com a sociedade civil. Sem inclusão, a gente não tem direito pleno à cidade. Sem inclusão, a gente não tem direito a mergulharmos e vivenciarmos a nossa humanidade na sua plenitude.
5: A Comissão de Cultura acrescentou um único parágrafo à lei para assegurar o direito. O benefício vale para o acesso a salas de cinema, cineclubes, teatros, espetáculos musicais e circenses e eventos educativos, esportivos, de lazer e de entretenimento. A legislação vigente já garante meia entrada às pessoas com deficiência e, quando necessário, a seus acompanhantes. No entanto, pais, mães e responsáveis legais que não estejam na condição de acompanhante no momento do evento não têm direito ao benefício. A autora da proposta, doutora Alessandra Haber, afirma que estudos apontam casos elevados de estresse, ansiedade e depressão entre cuidadores, sobretudo entre mães de baixa renda, que compõem a maioria desse grupo. E barreiras financeiras restringem o acesso dos cuidadores a essas oportunidades, comprometendo um recurso terapêutico de comprovada relevância. A proposta ainda vai ser analisada pela Comissão de Constituição e Justiça. Da Rádio Câmara de Brasília, Luiz Cláudio Canuto.
16: Justiça.
8: Sônia Guajajara, do PSOL de São Paulo, defende a realização de um debate com representantes do governo, do sistema de justiça, de organizações indígenas e de especialistas sobre a criação da Comissão Nacional Indígena da Verdade.
23: Para Sônia Guajajara, a iniciativa pode fortalecer políticas de memória, verdade, reparação e justiça voltadas aos povos indígenas. A deputada afirma que a proposta busca aprofundar a investigação de violações de direitos humanos e ampliar as garantias de não repetição.
8: Rodrigo Valadares, do PL de Sergipe, apoia projeto que define o antissemitismo na legislação brasileira para orientar políticas públicas de prevenção à discriminação. A proposta adota como referência a definição da Aliança Internacional para a Memória do Holocausto.
23: De acordo com Rodrigo Valadares, a proposta estabelece que o antissemitismo é uma forma de racismo, mas não impede críticas ao Estado de Israel. O congressista também garante que o projeto não cria mais tipos penais.
8: Projeto de Rodrigo Gambale, do Podemos de São Paulo, estabelece medidas para garantir o pagamento de pensão alimentícia. A matéria prevê retenção de valores em contas bancárias, restituição do imposto de renda e prêmios de apostas para quitar débitos.
23: De acordo com Rodrigo Gambale, a proposta cria um cadastro nacional de devedores e prevê, de forma subsidiária, a apreensão de passaporte e da carteira de habilitação. Para as medidas dão mais eficácia para garantir o
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16: Segurança Pública.
10: A proposta que impede um condenado por homicídio de receber herança de parentes da mesma família está pronta para análise do plenário. A repórter Paula Bittar acompanhou a votação da chamada Lei Suzane von Richthofen na Comissão de Constituição e Justiça.
11: A Comissão de Constituição e Justiça da Câmara aprovou uma proposta que impede herdeiros condenados por homicídio de receber, por vias indiretas, o patrimônio de outros parentes da mesma família. A proposta estende o chamado Instituto da Indignidade aos parentes colaterais até o quarto grau. Pela regra atual, a perda do direito à herança por crime doloso só vale quando o crime é cometido contra o dono dos bens, seu cônjuge, companheiro, pais ou filhos. O projeto foi apresentado com o objetivo de criar a Lei Suzane von Richthofen. Richthofen foi condenada a 39 anos de prisão por planejar o assassinato dos próprios pais em 2002 e hoje cumpre a pena em regime aberto. O caso voltou a repercutir pela possibilidade legal de ela herdar parte do patrimônio de um tio falecido. O texto aprovado estabelece que seguro de vida também não poderá ser pago nesses casos. Segundo a relatora da proposta na comissão, deputada Laura Carneiro, do PSD do Rio de Janeiro, essas modificações, além de trazerem mais segurança jurídica ao evitarem longas discussões judiciais em inventários, garantem que o patrimônio familiar permaneça com aqueles que respeitam a solidariedade inerente aos vínculos de sangue e afeto, compatibilizando a norma aos valores que informam o direito civil contemporâneo. A proposta que impede herdeiros condenados por homicídio de receber por vias indiretas o patrimônio de outros parentes da mesma família ainda precisa passar pelo plenário da Câmara antes de seguir ao Senado. Da Rádio Câmara de Brasília, Paula Bittar.
12: Projeto de Gilvanda Federal, do PL do Espírito Santo, propõe reforçar o Fundo Nacional de Segurança Pública com recursos das loterias federais. Pelo texto, 10% da arrecadação bruta das loterias, que hoje ficam com a União, passariam a ser destinados à segurança pública.
10: Gilvanda Federal também incluiu no projeto uma nova regra para eventos culturais de médio e grande porte que recebam dinheiro público. Segundo o deputado, pelo menos 25% desses recursos teriam que ser usados obrigatoriamente para pagar a segurança do próprio evento.
12: Kim Kataguiri, do Missão de São Paulo, é favorável ao projeto que proíbe condenados por pedofilia de se aproximarem de escolas, creches, parques e de manterem contato com menores de idade pelas redes sociais. Ele explica que a iniciativa visa ampliar a proteção a crianças e adolescentes.
10: O texto prevê que a justiça estabeleça um perímetro mínimo de distância entre condenados por pedofilia e locais frequentados por crianças, além das próprias vítimas. Kim Kataguiri afirma que a proposta também impede que essas pessoas exerçam atividades com contato direto com crianças.
13: Hoje, infelizmente, uma pessoa condenada por pedofilia pode se aproximar de uma escola, pode se aproximar de uma creche, pode se aproximar de um parquinho, né, e pode mandar mensagens para menores de idade, né? O que, na minha avaliação, é um absurdo, né? Isso jamais deveria acontecer. Hoje, inclusive, um pedófilo pode ter uma creche. Ele pode ser sócio, ele pode ser administrador de uma creche, e esse projeto que eu sou relator visa proibir, né? Se o pedófilo se aproximar de uma creche, mesmo que ele não tenha tido contato com uma criança, vai preso.
12: Felipe Beccari, do Podemos de São Paulo, é autor de projeto que proíbe a distribuição de animais como prêmios em rifas, sorteios e outras ações promocionais. Segundo o parlamentar, a medida busca evitar abandonos e maus tratos decorrentes de adoções sem planejamento.
14: A rifa pode ser legítima por ajudar uma pessoa, alguma questão de saúde, mas os animais não podem ser rifados, porque aquela família que ganha geralmente comprou os números da cartela para ajudar a rifa, o propósito da rifa, e não estava preparada para receber aquele animal no seu seio familiar, com uma estrutura, com tempo, com financeiro. Então, animais, esperamos que no Brasil, em breve, não possam ser mais distribuídos como brindes de festas ou qualquer tipo de rifa ou sorteio.
10: Felipe Beccari informa que a proposta surgiu a partir de denúncias envolvendo animais abandonados ou mortos após serem entregues como brindes. O projeto já teve a urgência aprovada e está pronto para votação no plenário da Câmara.
23: Termina agora o jornal Câmara dos Deputados, produzido pela Rádio Câmara, com trabalhos técnicos de Wellington Teles e a apresentação de Luciana Vieira e Val Monteiro. Boa noite.
22: A Voz do Brasil volta amanhã. Uma boa noite para você.
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1: 20 horas. 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
2: Saudações saudáveis, pessoal. Estamos aqui no nosso projeto Prosa Cultural. A ideia é fazer um mapeamento de artistas aqui, inicialmente, da cidade de São Paulo. E como que cada um, né, começa a entrar nesse universo da arte. Mário Bibiano, diga lá, conta pra gente. O bichinho da arte, senhor, como que ele te pega?
3: Boa tarde. Queria agradecer ao Unesp pela oportunidade. Uma iniciativa muito interessante. Eu comecei com a arte nos meus 13 anos de idade, trabalhando num ateliê. E de lá comecei a conhecer muitos artistas e ver muita obra. Porque, inclusive, o artista colecionava muita coisa. Tinham vários amigos que trocavam obras com ele. E eu tive acesso a muitos catálogos, muitos convites de exposição. E aí eu fui me envolvendo e, com essas imagens, comecei a criar o meu trabalho. Assim, com toda essa bagagem de imagens, foi uma coisa que me facilitou a poder desenvolver o meu trabalho plástico, né? Então, a arte, ela me pega muito cedo. Eu lembro que minha mãe, quando eu era criança, minha mãe pintava, fazia uns quadros, eram umas coisas meio naif, assim. Então, eu já tinha essa visão, né, do belo, do quadro na parede, da paisagem. Porque minha mãe pintava essas paisagens. Ela nunca foi para frente, não evoluiu como artista, mas foi uma primeira referência. Aí logo em seguida, com 13 anos, fui trabalhar no ateliê desse artista e aí a coisa foi embora, assim. Aí comecei a expandir mais conhecimento, técnicas e fui cada vez mais me aperfeiçoando e gostando mais da arte. Até é difícil dizer, mas esse quadro, o que você... Para mim fica muito difícil dizer o que é belo e o que não é, porque para mim o que é arte, assim, todas as telas, todos os desenhos, todas as gravuras que eu vejo, Eu sinto uma coisa familiar, assim, uma coisa muito próxima de mim. Então é muito difícil eu criticar alguma coisa. Mas isso eu não gosto, assim, porque a arte, ela me domina. Então eu acho beleza em tudo quanto é trabalho, eu procuro ver os pequenos detalhes, as pinceladas e conhecer um pouco de cada artista que eu acabo cruzando no caminho, né?
2: E o teu trabalho, ele foi amadurecendo nessa história como? Assim, o teu trabalho mais autoral, quando que você sentiu assim, isso aqui é a coisa da identidade, né? Quando que você sentiu, esse trabalho me representa, é isso que eu quero mostrar para as pessoas? Quer dizer, foi natural? Como é que foi isso?
3: Então, isso levou um tempo, assim. Eu tenho desenhado desde o final dos anos 80, mas aí... Eu gosto muito da fotografia, mas a minha ideia não era mostrar a fotografia, era usar a fotografia como registro, documento, para eu poder fazer o meu trabalho manual. Porque eu acho que o artista tem essa coisa do artesão, do fazer, do pôr a mão na massa. Então, não desmereço quem faz fotografia. Minhas fotografias até são muito interessantes, mas eu prefiro não usar as fotografias, sim usar esse trabalho manual, desenvolver o trabalho plástico com as próprias mãos. E aí, acho que de 2000 para cá, eu comecei a focar em cenas urbanas. Eu circulo muito pela cidade, viajo muito, vou para várias cidades. E aí eu fico procurando beleza, cor, colorido, curvas, arquitetura. Fico procurando, enxergando isso, na verdade, né, de forma natural. Assim, por conta dessa minha vivência com a arte. Então, cada detalhe de todo lugar que eu vou, eu presto muita atenção. E aí tem coisas que eu pego, são muito inusitadas. Aí eu clico, depois eu vou para casa e desenho. É mais ou menos esse processo. Mas isso acho que de 2000 para cá que eu comecei a desenvolver realmente um estilo, uma definição das séries que eu queria mostrar, assim. É um trabalho relativamente recente.
2: Agora, tecnicamente, você sempre gostou mais de trabalhar com que materiais?
3: Então, eu já pintei, eu gosto muito de trabalhar com tinta acrílica, tenho umas pinturas abstratas, adoro abstracionismo, mas isso eu não mostrei ainda. mostrei muito pouco, mas para parentes e amigos, tenho vários amigos que têm em casa obras minhas, que nem compraram, que eu acabei dando para decorar a casa das pessoas. Eu digo que está incomodado, mas eu gosto muito da técnica de trabalhar com tinta acrílica, né? Agora, eu estou focado no lápis de cor, lápis colorido, grafite. Grafite sobre papel com lápis colorido. Eu acho que eu estou conseguindo me expressar bem com essa técnica. Gostaria muito de dar uma enveredada para o lado da aquarela, essa coisa da aguada, que eu acho que também é uma coisa que tem uma vida própria, né? O controle daquela coisa líquida, eu imagino que deve ser bem interessante. Ainda vou me aventurar nisso, mas agora eu estou focado nessa questão dos desenhos, né? Dos desenhos sobre papel, que eu acho que está bem direcionado, assim, esse trabalho.
2: Eu conheci o teu trabalho, então, foi no salão até, né, de Piracicaba, né? E eu queria que você contasse um pouquinho, né? Porque ele lida com uma técnica aparentemente ingênua, infantil, simples, né? A questão do lápis, você vai falar disso, né, pra gente. E com uma temática muito urbana, muito centro de São Paulo, inclusive, né? De sem teto, sem moradia, sem nada, né? Sem comida, etc, etc. E você tira as pessoas. Sim. Tem muito a ver com a tua fala agora, né? Queria que você contasse para quem ainda não conhece esse trabalho. Primeiro, como que ele surgiu mesmo? Como que ele foi amadurecendo enquanto projeto visual?
3: Então, esse trabalho são as cabanas urbanas, né? Que o trabalho foi premiado no Salão de Piracicaba. No Salão de Belas Artes de Piracicaba. Uma coisa que eu fiquei muito espantado. Eu falei, nossa, que lindo que eu estou sendo premiado no Salão de Belas Artes. Porque eu não tenho aquela preocupação do detalhe mínimo. É uma coisa mais expressionista, assim, mais pesada, mais densa.
2: Mais livre, né?
3: Sim, mais livre também. Esse trabalho ele começou numa volta para casa de madrugada, vindo de um trabalho que eu tinha feito. E aí, de repente, eu encontro embaixo do minhocão uma cabana toda colorida e uma pessoa que estava dormindo ali dentro, né? Era uma casa dessas casas efêmeras que as pessoas constroem, levantam os plásticos, dormem, depois botam tudo dentro de uma mala e vão caminhar pela cidade. Enfim, eu imaginei que essas paisagens elas são muito momentâneas, porque elas vão migrando. No outro dia o cara vai montar aquilo de outra forma, em um outro lugar. E eu bati o olho naquela cabana e achei aquilo de uma beleza enorme, assim. Para mim aquilo refletia a luminosidade, inclusive. E aí eu comecei a registrar. A partir daí eu registrei várias, todo lugar que eu vou registro. Eu ando pelo centro da cidade registrando também muita coisa, não muito claro, assim, eu fico meio receoso por conta de várias questões, né, de uma grande cidade como São Paulo. Mas eu tento registrar para poder depois desenhar. E essa série Cabanas Urbanas, eu devo ter cerca de 20 cabanas, mas ainda sigo desenhando, e duas delas ficaram para a Câmara Municipal de Piracicaba, né, como prêmio. Aquisição do Salão de Belas Artes de 2024, que para mim foi um momento muito importante para eu dar seguimento para a minha carreira. Porque quando eu entrei no salão, eu me inscrevi no salão e eu não conhecia as pessoas que estavam envolvidas no júri, enfim. E eu trabalho com artes plásticas há muito tempo. E eu cheguei para receber o prêmio e pensei, nossa, que bom que as pessoas que estão aqui não me conhecem pessoalmente. Conhecem o meu trabalho, mas não me conhecem pessoalmente. Quer dizer, pessoas que não me conhecem acharam uma beleza, acharam uma técnica no que eu estou fazendo. Então, foi muito estimulante para eu continuar tocando esse processo todo.
2: E essas cabanas não são só aqui, né, de São Paulo, mas também quando você viaja, você também fotografa essas cabanas. Você percebe diferenças culturais? Como que é esse processo visual?
3: Então,
2: matéricas, não, visuais, sim, eu estou falando tudo, tá? Material, sim, cor, forma, sim. Tem diferenças?
3: Tem diferença, sim. Tem umas coisas nos Estados Unidos, assim, na região da Califórnia, que você vê uma cabana lá, é uma outra história, assim, é uma... O material, são cabanas de verdade, são de acampamento, são coisas que você fala, beleza, o cara pode viver aí, sei lá, meses, porque é uma estrutura totalmente diferente. Aqui em São Paulo, não, o cara puxa uma lona daquelas cinza, pega um plástico preto e puxa um pano aqui, um papelão de uma caixa, então é tudo muito mais misturado aqui. Uma coisa que eu achei interessante, no Rio de Janeiro é muito difícil encontrar gente dormindo na rua em cabanas, eu não achei ainda esse ponto. Pode ser que tenha, mas eu não. Eu circulei muito pelo Rio, mas não foi possível encontrar. O Nordeste também é muito difícil, até porque no Nordeste é muito quente, as pessoas dormem não precisamos de coberta, de nada para dormir, nenhuma cobertura, né? As pessoas não se cobrem para dormir no Nordeste. Eu tenho várias imagens de pessoas dormindo nas praças, mas não se cobrem, é muito engraçado, por conta da questão climática. Não é engraçado não, trágico, mas por conta da questão climática. Então, assim, tem uma variação de região para região por conta do clima. Agora, a questão da coloração é uma coisa fascinante, porque tudo se mistura, todos os lugares têm muita cor. Eu estive muito em Manaus, e em Manaus também tem as cabanas dos camelôs, e tem uns coloridos, umas lonas de cores que eu não imaginava que existia. Para mim, a lona era laranja, ou lona preta, branca. Lá não, eu vi lonas vermelhas, amarelas, azuis, uma miscelânea de cores. Assim, isso para mim me encanta no meu trabalho, né? Ver essa diversidade de cor. E são coisas que as pessoas não enxergam. Se as pessoas caminham na rua, se tem lá alguém, uma moradia de rua, as pessoas passam no dia a dia preocupadas com o trabalho, preocupadas com a vida de cada um. Então, a gente não abre o olho para ver essa coisa que é muito trágica, principalmente nas grandes cidades. Então, isso acaba entrando no cotidiano das pessoas como um fato normal, assim, corriqueiro. E é uma coisa que me incomoda muito, né? Até hoje me incomoda muito ver gente dormindo na rua, dormindo naquele chão duro, porque não tem abrigo suficiente, as pessoas não... Enfim, os governos não investem, a própria iniciativa privada podia investir em abrigos, moradias, para que ninguém dormisse na rua, né? Então, isso é uma coisa que me choca muito, e meu trabalho está bem inserido nesse contexto, assim, de denunciar essa de forma plástica, de forma artística, denunciar essa questão social que, enfim, fazer com que as pessoas abram os olhos um pouco mais para o próximo, para quem está próximo delas.
2: Nós temos curso de artes visuais, né, aqui na Unesp, né, que fica na Barra Funda, e eu queria que você conversasse um pouco, né, com esses jovens, né, e jovens não estou falando cronologicamente, às vezes, né, porque as pessoas felizmente vêm começando a faculdade mais tarde, eu acho isso maravilhoso. Mas como que você tem uma experiência em vários aspectos, né? Como você falou, né? A arte tá na veia. Está na veia em vários aspectos, né? Como criador cultural, né? Você trabalha com montagem de exposição. Você tem uma visão do sistema da arte. O que você poderia dizer para esse jovem hoje?
3: Tem muita questão que é prática. Eu acho que é muito interessante ter essa formação acadêmica. Mas quando vocês puderem, eu acho que vocês devem ir para... se envolver na prática dos processos culturais, que são muito abrangentes, assim. Para uma montagem de uma produção cultural, de uma exposição, tem vários profissionais envolvidos, tem arquitetura, tem educativo, tem a própria mão de obra de montagem, tem a questão da manutenção, do pintor, do marceneiro, do eletricista, do iluminador, do técnico de som. Então é um universo muito abrangente. Eu acho que quem faz artes plásticas, pensando no segmento de artista plástico, também precisa conhecer todo esse universo, porque quando você desenvolve uma obra, é interessante você pensar que alguém vai montar aquela obra, que alguém vai estar manipulando aquilo, vai estar manipulando com todo respeito, e você também deve respeitar o profissional que vai estar envolvido na sua produção, na sua exposição, e entender um pouco cada etapa do processo de produção. Eu acho que é muito necessário para o artista conhecer também um todo. Não adianta você conhecer, você só pintar, você desenhar, você fazer gravura, e quando você chega no espaço expositivo, você não tem ideia de como você vai expor aquilo. Então, eu acho que para o artista, não é que falta, mas eu acho que vocês que estão estudando arte e estão entrando nesse universo, devem conhecer todas as ramificações que envolvem um processo de uma montagem, de uma exposição, de uma ação cultural. Eu acho que vale muito explorar todas essas nuances que tem no...
2: Para você, como é que foi essa aprendizagem, Mário? Conta um pouquinho para a gente. Como é que você foi? Porque essas coisas não são... Você não consegue perceber isso numa faculdade. Você acha que a faculdade te dá outras ferramentas.
3: Sim.
2: Mas você tem uma visão completa do processo, como eu comentei. Como que isso foi crescendo dentro de você?
3: Então, isso começou a se desenvolver dentro do ateliê, que eu limpava os pincéis. Daqui a pouco eu estava esticando as telas do artista, envernizando. Olha só que responsabilidade. O artista pintava e eu ia lá e envernizava a tela dele. Eu esticava, preparava, ele pintava e eu envernizava. Então, quer dizer, uma coisa... Nessa época eu tinha 16, 17 anos, eu já estava fazendo... Já tinha essa responsabilidade. E aí a coisa foi surgindo assim. Depois que eu saí do ateliê, eu fui trabalhar na Secretaria de Cultura, fui para a Pinacoteca, fiquei trabalhando na Pinacoteca numa gestão muito, muito interessante, que foi a gestão do Emanuel Araújo, que levantou a Pinacoteca. E naquele período a gente fazia de tudo lá dentro. Então a gente ajudava a marcenaria, a gente pintava as paredes, depois a gente montava as obras, embalava, desembalava, transportava de um lado para o outro. Então foi nesse período, esses 10 anos de Pinacoteca, mais 6 anos no ateliê, que eu tive a oportunidade de manipular muita coisa, de conhecer muitos artistas, conhecer muitas técnicas e dessa forma eu fiz coordenação de montagem, trabalhei em marcenaria, trabalhei em produção. E aí foi dessa forma que a minha geração das artes plásticas, ela tem esse... Eu converso muito com pessoas que são da minha geração, que vieram também lá do final dos anos 80, passaram os anos 90, trabalhando com produção. E era um período que não tinha muito... não tinham cursos, né? Não existiam cursos. E as pessoas aprendiam muito na prática mesmo. Todas as pessoas estão dando aula nas universidades, que são da minha época, que eu conheço, são pessoas que a gente para conversar, a gente diz, nossa, a gente aprendemos tudo na raça mesmo, né? Porque na nossa época, realmente, a coisa começou a dar um boom depois da Mostra do Redescobrimento, né? De 2000. Que aí vieram pessoas do Brasil inteiro e a gente se encontrou no Parque do Ibirapuera para fazer aquela mostra. E é ali que a coisa começou a se profissionalizar, que sentiu-se a necessidade de profissionalização de todos os setores, educativo, a parte de produção, a parte de montagem das obras, as transportadoras de obra de arte, eram duas ou três, agora nós temos várias, por conta da demanda que existiu naquele momento. Então as pessoas foram vendo que existia um campo de trabalho e faltava explorar um pouco mais esse campo. Tinha áreas que estavam um pouco desguarnecidas. Agora mesmo eu vou fazer um trabalho na próxima semana lá no Juazeiro do Norte, vou montar uma exposição no Centro Cultural do Cariri. Estou levando a minha equipe, eu e mais 5 pessoas, para montar uma exposição muito grande. Agora, eu vou ter pessoas locais que eu vou passar as minhas experiências, toda a minha equipe está pronta para passar nossas experiências para esses locais.
2: E formar essas pessoas.
3: Isso, né? Formar até certo ponto, né? Porque nós vamos estar 10 dias trabalhando junto, mas vamos ver o que a gente consegue passar de experiência para eles. Porque para vocês terem uma ideia, eles, para transportar obra de arte lá no Ceará, eles contratam transportadoras aqui de São Paulo. Porque não tem uma empresa no Ceará que tenha um caminhão com rampa, com climatização. Então, assim, são vários... várias deficiências ainda em termos de Brasil. E eu já tive lá no Cariri para dar um curso de montagem, fiquei uma semana lá e agora estou indo para montar uma grande exposição, mas o intuito é esse. Eu conversei com a produção local, é ter pessoas, inclusive que fizeram o meu curso lá, que a gente possa trabalhar com eles e passar um pouco mais da nossa experiência. Porque eu acho um absurdo, assim, a gente ter que ficar saindo de São Paulo, indo fazer coisas em outros estados, porque não tem mão de obra local. Então vamos formar essas mão de obras. Eu sou muito a favor de formação. Porque é uma coisa simples, basta você ter alguém que possa te instruir corretamente e você começar a desenvolver cada vez mais esse trabalho. Os centros culturais no Brasil todo, eles são bem locais, assim, a gente tem um foco no Nordeste, principalmente no Ceará, que tem vários institutos culturais. Aí tem Rio de Janeiro, São Paulo, aí Belo Horizonte, Minas Gerais, né? Tem Inhotim, toda aquela história. Aí no Sul tem a Bienal do Mercosul, em Porto Alegre, Curitiba tem vários museus. Então, assim, mas você vai, por exemplo, sei lá, para Santa Catarina, tem uma instituição cultural, uma ou duas, a gente pouco vai para esse Espírito Santo também. Tem aquela coisa do roteiro internacional das grandes exposições, né? Que fica nesse eixo, Rio, São Paulo, aí Fortaleza, aí Salvador, aí Rio Grande do Sul, Curitiba, então Minas Gerais. É uma coisa um pouco centralizada. E o Brasil é muito grande, então a gente precisa expandir isso. E eu sou super a favor de disseminar esse conhecimento, assim. Tudo que eu aprendi, eu gosto de passar para as pessoas.
2: É, democratizar esse acesso, né?
3: Isso.
4: Mário Bibiano, muito obrigado pela sua entrevista, sempre muito esclarecedora sobre a tua carreira e os teus passos. Quem quiser entrar em contato com você, basta entrar no seu Instagram, Mário_Bibiano. Esses dois Bs são B de bola. Até a próxima!
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